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1: 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E a hora certa, 11:58.
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0: 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E a hora certa.
2: 12:55.

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0: 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E a hora certa, 2h57.
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1: Compadre, você já notou tanto que vida de rico é complicada,
2: compadre? É de vera. Vida de rico é muito difícil. Até pra morrer, né, compadre?
1: Até pra morrer. Aí o rico tem uma vertigem.
2: Dá um desmaio.
1: Sofre o tardo infarto do miocárdio.
2: Cruze.
1: E pomposamente venha falecer.
2: Marvado. Mas isso é pura complicação, né, compadre?
1: O pobre não pobre sofre um trem.
2: E dá uma sapituda.
1: Sofre um sedeco, dá um cangulei pro cutu.
2: É, para com as dias, né, compadre?
1: E tu mas é, compadre. Torra a bunda. Entrega a rapadura.

0: Compadre, mal pergunta, o que vem a ser por criação? Será criação de porca, compadre?
1: Deixa de ser rudo, compadre. Por criação é o seguinte, por exemplo, o senhor dá uma brincada assim mesmo de acordo, mas a comadre, então daí uns dias ela começa a ficar mais bonita.
0: Bonita.
1: Ficar mais briosa. Vai ficando fortona.
0: Fortuna.
1: 9 meses depois, butuco buguelo. Isso é por criação.
0: Compadre. Então nós lá em casa, ainda tá por criando sem base.
1: Meu Deus, compadre.

0: ir pra cozinhar, compadre, ele já se meierado.
1: É verdade.
0: O povo lá de Rio dá no coelho, mas ele meteu o pé no tubo. Falei que não pago, não adianta que eu não pago. Não adianta ficar ganhando que eu não pago e pronto.
1: E aí, quando o não paga, ele não paga mesmo e não adianta.
0: Não, o homem dá pra virar.
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0: 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E a hora certa, 4:10.
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1: 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E a hora certa. 5:01.

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1: Dúvida nenhuma que quem move o Brasil merece reconhecimento. E é exatamente essa a proposta do projeto Motorista Série A, iniciativa do SESC Senat que premia os profissionais que fazem da segurança, da qualificação e do profissionalismo seus companheiros de viagem. E o Francisco Garonzi, nosso repórter especial, esteve numa etapa do projeto em Pernambuco.
2: O cenário é esse maravilhoso litoral pernambucano, mas esses profissionais não vieram até aqui só para curtir praia, não. Eles estão aqui para ganhar o prêmio do Motorista Série A.
3: Na primeira grande seleção, cerca de 1.700 profissionais foram selecionados pelo comportamento ao volante.
2: Depois, 170 motoristas avançaram para as etapas regionais. E de lá, saíram os 20 finalistas que estão aqui em Pernambuco.
3: Eles passaram por etapas e provas que foram bem difíceis, mas eles foram o destaque e por isso estão aqui nesse momento.
1: E o Garon se conversou com o estradeiro Elton, com a sua Cristal, a esposa dele, a Marina, e com o seu filho, Davi.
3: Como que você se enxerga sendo um dos 20 finalistas, sabendo que lá atrás começou com mais de 8 mil?
4: Eu me sinto muito orgulhoso por estar aqui representando a nossa profissão, que é tão desvalorizada, tão sofrida. Então, eu tenho muito orgulho de estar aqui hoje representando os milhares de motoristas do Brasil, aqui na final.
3: Marina, pra você, foi surpresa ele estar aqui?
5: De forma alguma. Meu marido é excelência em tudo. Pra gente, como pai, como marido, excelente profissional. Eu sempre falo pra ele, é a nossa referência.
3: O que que ele faz que você olha e fala assim, não, olha, o dia que eu for do tamanho do meu pai, eu vou querer fazer que nem ele?
6: Tudo. Tudo que a gente precisa, sempre ajudando a gente. Tudo, Zé.
2: A participação da família é fundamental, porque sem esse apoio, tudo se torna muito mais difícil. E aqui na final, fica muito claro que o apoio da família faz toda a diferença, né?
1: Valeu, Garonce. Muito obrigado, viu, parceiro? E quem não conseguiu se inscrever nessa edição do Motorista Série A, não chore, não se desespere, porque o SESC Senat, gente, já sinalizou que uma nova edição deve ser aberta em breve, viu?
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1: Ah, todo mundo que curte os caminhões rodoviários também gosta de apreciar aqueles que receberam diversas mudanças, principalmente para o uso militar. O Gustavo Franchini é um aficionado por caminhões. Ele, gente, tem um Mamute. Mamute é um cargueiro 6x6, equipado com motor de 190 cavalos de potência, construído na década de 1970. Ô Paulinho, roda a reportagem aí pra gente, meu irmão. Olha aí o Gustavo, todo faceiro no seu carro de passeio. Aliás, um carrão. É um Mamute, caminhão 6x6, desenvolvido para as Forças Armadas Brasileiras.
9: Aí a turma da rodagem, quando vê um caminhão diferente, ah, claro que para, é aquele famoso quebra-pescoço, vai todo mundo acompanhando. E essa experiência nós tivemos ao vir para cá, para poder fazer esse bate-papo com o Gustavo e o seu 1519. Turma, a relação do Gustavo não é apenas pela paixão dos pesados não, viu? Porque ele já serviu o Exército Brasileiro, 2010 CPOR, certo?
10: Positivo, entrei em 2010, saí em 2018. Quando eu entrei em 2010, a primeira missão que eu fui, vi esse caminhão, me apaixonei. Falei, até eu sair do quartel, eu vou conseguir comprar no leilão.
9: Foram 8 anos de espera até conseguir arrematar o pesado em um leilão nas Minas Gerais.
10: Custou aí uns 5 leilões pra eu conseguir comprar. Esse caminhão veio de Pouso Alegre, Minas Gerais. Ah, ele foi feito pros quartéis de artilharia de campanha pra puxar o canhão 155.
9: E chegou a pilotar muito esse caminhão na época que você tava lá ou não?
10: Pilotar não, mas eu fiz bastante manutenção nele. Inclusive, me deu mais paixão ainda por ele quando eu comecei a fazer manutenção nele.
9: E esse aqui é bem diferentão, porque ele tá com a feição, né? Com um focinhudo, né? Um 1519, mas todo o conjunto mecânico dele é um caminhão da Ingesa, né?
10: Isso, do chassi pra baixo, ele é Ingesa, então o diferencial, caixa e transferência e eixo dianteiro é Ingesa, e do chassi pra cima ali, a parte de motor e câmbio, já é do 1519 comum.
9: Olha, eu confesso que é a primeira vez que eu ouço falar de um motor 5 cilindros, ele não é um motor muito convencional, é?
10: Nos 1519 da década de 70 ele saiu todos os 5 cilindros, é o 355/5, e o câmbio seco, depois já modernizado pro câmbio sincronizado, mas esse ainda é seco, ali é as duas embreagens ou no tempo. Quando eu peguei ele, eu fiz uma revisão em tudo, precisava trocar um retentor, sofri bastante para achar, eu descobri que a parte do focinho diferencial é Fenemê, e ele tem muita força pelo sistema bumerangue, então ele dá mais flexibilidade para entrar em alguns lugares. Como ele não carrega tanto peso, ele mais arrasta peso, tem uma finalidade muito boa para isso.
9: É gostoso de conversar com o Gustavo, porque ele fala com uma ênfase, né, com o gosto do caminhão. Acho que pra todo canto que você vai com esse pesado aí, não tem como o pessoal não ficar olhando, acompanhando o famoso quebra-pescoço, né, Gus?
10: Esse caminhão é o caminhão de passeio. Então, meu carro de passeio é o caminhão. Então, vou almoçar de domingo, vou de caminhão. Meu hobby. E onde você passa, todo mundo dá tchau, presta continência, para, quer olhar, pede pra subir, é muito legal.
9: O duro é arrumar lugar pra parar um pesado desse aí também, né? Depois vai num restaurante, fica complicado, né?
10: É, eu já tenho alguns lugares fixo, quando eu vou com ele, já sei onde eu vou conseguir parar, porque se a gente pode abandonar um lugar longe também. Uma vez a gente foi num evento, deixei o caminhão longe, quando eu olhei tinha mais de 50 pessoas em cima do caminhão. Em cima do vidro, da carroceria. Então a gente tem que estar sempre de olho, porque o pessoal vai ficar doido. Quando vê, quer olhar por dentro, quer conhecer, quer andar, quer sentar pra dirigir, pra ver a sensação.
9: Bacana, né, gente? Ver esses aficionados aí por máquinas, preservando aí, ó, caminhões que fizeram a história. Ha! E esse camarada diesel na veia, herdando o gosto do pai dos caminhões traçados. Gostei de ver.
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9: Ó, veio o modão, Lauana Prado.

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1: Turma, eu estive na cidade de Farroupilha, fica na Serra Gaúcha, conhecer o Centro Tecnológico Randon. É o mais completo complexo aberto para testes veiculares da América Latina, gente. São 90 hectares, onde o pessoal faz todos os tipos de testes possíveis em caminhões, ônibus, tratores, veículos, enfim. Tudo aquilo que tiver motor sobre rodas, a turma faz testes. E um dos responsáveis por todo esse trabalho por aqui é o Joel. Vamos ouvir o papo?
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3: Gente, esse camarada que apesar de ter cara de guri, já tem uma baita de uma experiência. São mais de 25 anos de profissão como engenheiro mecânico e boa parte, gente, de todo esse trabalho que ele realiza no dia a dia é voltado principalmente à segurança e de se fazer um estudo qualificado sobre o desgaste prematuro dos caminhões. Vocês conseguem antecipar aqui na pista, por exemplo, desgaste em suspensão, em chassi, trinca, carroceria, o que tiver de parte mecânico do veículo, vocês estão destrinchando então, né?
4: É isso aí, o que tiver, a gente consegue prever a vida, prever o tipo de falha que vai acontecer ao longo da vida útil do produto, né?
3: Você estava falando 8 anos, né? Por exemplo, você consegue fazer uma previsão de quanto esse veículo vai estar sofrendo.
4: Sim.
3: Só que o carro não fica rodando 8 anos aqui não, né?
4: Não, aqui, Riquete, como que a gente faz? Nós temos aqui 92 hectares.
3: Tá.
4: Então aqui tem mais de 15 tipos de pistas e diferentes tipos de pistas. Tem pistas que acelera a vibração, tem pistas que tem buraco, tem off-road.
3: Olha.
4: Que representa todos os tipos de pista do Brasil. Por exemplo, uma off-road no Rio Grande do Sul é diferente de uma off-road no Mato Grosso. Então a gente conseguiu, numa coleta em todo o Brasil, trazer tudo isso para um ambiente de campo de provas. Então, um teste eu consigo trabalhar em 6 a 8 meses e já prever o que ele vai acontecer em 5, 10 anos de vida útil.
3: Quer dizer, você já consegue dar um panorama completo do veículo e você consegue fazer até aquela chamada manutenção preditiva, né? Antes mesmo do veículo já começar a sair ali da linha de produção, depende de se fazer um reforço no chassi, mudar algum tipo de liga metálica, dá para fazer tudo isso daí então, né?
4: Tudo isso a gente consegue fazer aqui dentro.
3: Bom, Joel, a gente sabe que implemento também tem uma parte muito importante nessa questão aí também. Vocês chegam a fazer teste, por exemplo, você pega um teste, por exemplo, com uma carreta graneleira, com um bitrem, com um rodotrem, com um tanque, com um baú de alumínio, com um sádia. Vocês acabam testando todos os tipos de implemento ou você acaba fazendo um estudo básico num só e bota para rodar e tá tudo homologado?
4: É uma boa pergunta essa. Com essa metodologia, com toda essa estrutura, nós pegamos um produto mais crítico. Então, o produto mais crítico é um graneleiro 1x3, que agora tem muito, né?
3: Certo.
4: Então, esse produto, nós validamos eles, temos uma correlação e temos um nível de severidade desse produto correlacionando com a pista e com as estradas. E aí depois a gente consegue fazer só aqui no CTR esse comparativo para saber quanto um produto é mais agressivo. Olha. Que o outro. Então a gente consegue, para as montadoras, para as empresas, a gente consegue reduzir muito o custo de uma validação de produto. Quando eu pego um mais crítico e depois eu consigo representar só em ambiente de centro tecnológico todas as outras variáveis.
1: A estrutura ainda dispõe da maior pista de baixo atrito da América Latina e de pistas especiais para análise de ruídos e desempenho de pneus.
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1: Solta um som aí, Paulinho!

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3: Você é daquele tipo de motorista que ainda não gosta de usar o cinto de segurança, hein? Olha, tem muita gente ainda que pega o cinto de segurança, passa só por cima e prende a ponta embaixo da coxa só para inglês ver. É bom ficar atento com isso, viu, parceiro? Porque nos últimos 9 anos, mais de 300 mil pessoas morreram em acidentes de trânsito no Brasil porque não estavam usando o cinto de segurança. O uso desse equipamento poderia salvar aí 90% delas, ou seja, 270 mil pessoas ainda poderiam estar aqui com esse simples gesto. Um impacto a 60 km por hora, por exemplo. Você sabe quais são as consequências? O analista do SESI Brasil, o André Luiz Horta, explica. Presta atenção.
4: Para você ter uma ideia dessa energia, desse impacto, uma correlação que se faz é que um veículo ou um impacto a 60 km por hora, se a pessoa não estivesse utilizando do cinto de segurança, se equivale a pessoa se jogar de uma altura de 5 andares, aproximadamente. Seria essa a correlação.
3: É, o cinto de segurança também tem uma regulagem certa. Não pode encostar no pescoço e nem apertar na barriga, seja do passageiro ou do motorista. Tem que estar sempre ali, ó, na região do tórax. A parte abdominal precisa ficar abaixo da bacia. E isso é para todo mundo, até para as grávidas ou então para os barrigudos de plantão. Presilhas para deixá-lo mais folgado também devem ser evitadas, porque reduzem a eficiência do cinto. Outra dica, parceiro, é usar sempre o cinto de 3 pontas, que protege tanto o tórax como o abdômen. Mas, infelizmente, muitos modelos de cargueiros, principalmente os antigos, contam apenas com o cinto abdominal. Então, parceiro, fique atento. Cinto de segurança é um clique que pode salvar a sua vida.
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3: Vamos de música. Simone Mendes.

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3: Moro em Curitiba, Paraná. Ah, começou trabalhando na cidade com um caminhãozinho pequeno. Aí comecei a gostar. Aí peguei um caminhão maior. Já se foram 20 anos aí. Meu filho tem 20 anos. Então eu via ele quando chegar em casa estava maior. Chegar em casa estava maior. Só crescendo, né? Essa é a vida. Hoje, na verdade, a gente que está na estrada melhorou muito. WhatsApp, o telefone mais acessível, né? Antigamente, eu lembro quando eu comecei há 20 anos atrás, eles ficavam na fila do orelhão para ligar toda terça-feira para casa, para ver como é que estava e tal, né? Hoje, todo dia a gente fala com a família, né? Foto do filho, da filha, é foto da esposa, eu, foto no caminhão, foto de uma paisagem bonita, porque, pô, aqui por Nordeste tem paisagens bonitas também, né? O Brasil todo, né? O Brasil é muito lindo, né? O lado negativo é longe da família, é risco de assalto, é essas coisas que acontecem na estrada. Mas, no mais, é tudo maravilhoso, né?
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1: Tá na hora da despedida. Eita, nós, meia hora passa rapidinho, rapidinho, hein? 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Fiquem todos com Deus e até amanhã.
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1: 5:31. 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
4: Bom dia, bom giorno, bom dia, bom dia. Lúnico, e hoje é segunda-feira. Hoje tem a festa da Exaltação da Santa Cruz. Festa lá na Fazenda do Centro, lá tinha leilão e etc. Acho que ainda tem. Exaltação da Santa Cruz. Cor litúrgica vermelha, né? Hoje é dia do frevo. João, capítulo 3, versículo 17. Porque Deus não enviou o seu filho ao mundo para condenar o mundo, mas para que o mundo seja salvo por ele. Santa Teresa d'Ávila escreveu: aconteça o que acontecer, permaneçamos abraçados à cruz, que é sempre um grande evento. A lua é nova. Estamos na 24ª semana do tempo comum. A cor litúrgica, como já o disse, hoje é vermelha porque é a exaltação da Santa Cruz. Hoje é dia de Santa Rósula, Santa Materno e São Notebu.

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Bons resultados ontem no futebol. Flamengo ganhou Corinthians 2-1, fez 1-0, empatou 1-1 e Flamengo fez 2-1. Na Série B, o Fortaleza e o Ceará empataram 1-1. E no Campeonato Brasileiro ontem também teve o jogo Mirassol e Vitória, ficou 2-2. No Brasileiro Série B, os primeiros lugares, vamos lá dar uma olhadinha só para ver como é que tá lá. Lá acaba antes que o Série A, né? Vamos lá, no Série B, ó, Novo Horizontino tem 50 pontos, o Juventude 50 pontos. É, todo mundo com 28 pontos, alguns com 27. O Fortaleza está com 48 pontos, o Vila Nova 47. Mas aí tem Criciúma com 47, Atlético Goianiense 46, Operário 43. Disputadíssimo a Série B esse ano. Os quatro últimos, o Avaí com 29, Londrina com 25, o América Mineiro com 17 e o Ponte Preta com 10. Ah. O Atlético Goianiense ganhou o Criciúma 4-0, o Juventude perdeu para o Atlético Clube, né, clube empresa, 2-0, então pro Atlético. É, Novo Horizontino e Cuiabá 1-1, Fortaleza e Ceará 1-1. Depois os outros jogos normalmente se completam hoje e amanhã, né? É, assim não.

Na Série A, né? O Campeonato Brasileiro está na 27ª rodada. Faltam 10 ainda, né? Alguns. Bahia que está com um atrasado. Mas quem tem um atrasado aqui? O Bragantino, o Santos, o São Paulo, Botafogo, o Grêmio, o Vasco. Mmas quem aqui? Aqui o Remo e a Chapecoense. E tem 26 jogos. O Flamengo tem 27, os dois primeiros, né? O Flamengo e o Palmeiras tem 27. O Flamengo com 57 pontos. O Palmeiras com 56. Aí o Atlético Paranaense já cai para 46, 10 pontos de diferença. O Fluminense 45. E o Bahia 43, o Cruzeiro 42 em sexto, o Atlético 39 em sétimo, o Curitiba 38 em oitavo, o Bragantino 36 em nono, o Santos 35 em décimo, São Paulo 33 em décimo primeiro, Vitória 33 décimo segundo, Corinthians 32, 32º, 27º rodada já, então 32 pontos, 13º, 14º está o Botafogo com 32 pontos, o Mirassol tem 29 pontos, o Grêmio tem 28 pontos, está aí na porta da beirada para ser rebaixado. Está com 28 pontos, o Vasco também tem 28 pontos, o Internacional também tem 28 pontos. Uma disputa brava aqui, ainda é bom que o Vasco ganhou, que senão ele ia para as cucuia já. O Remo tem 23 e o Chapecoense vai baixar, vai descer, está com 17 pontos. Os jogos dessa rodada que começou na sexta, Cuiabá, Curitiba 3x3 com o Atlético Paranaense. O Atlético Mineiro chapou 3x1 em cima do Fluminense no sábado. O Grêmio saiu na frente e tomou a virada do Vasco 2x1 em casa, hein? A Chapecoense Internacional ganhou 2x1. O Palmeiras ganhou o São Paulo 2x0, com o São Paulo tendo um jogador expulso e aí aconteceu o gol. O Atlético e o Bragantino, o Botafogo e o Bragantino ficou 1x1. Mais quem? O Santos ganhou o Cruzeiro 2x1. Incrível. O Mirassol e o Vitória 2x2. O Mirassol está 2x0. O Vitória fez 2 gols em 4 minutos com duas falhas do goleiro Muralha. Lembro, Muralha, aquele. O Flamengo jogou ontem, né? 2x1 contra o Corinthians. Jogo bom pro Flamengo. Casa de apostas Arena hoje. O Bahia pega o Remo. Tá bom. É o último jogo dessa rodada. Ok? 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

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Bom dia, Chico. Aqui o Gerson. Toca a corneta pro Vasco, ganhou uma fora de casa. Vai, corneta vai dar sorte. Ah, eu vou arriscar, mas não dá não, hein? Hein? Cadê a corneta? Espera. Cornetinha, então, pro Vasco. Toca Tunico Tinoco, cantar é viver.

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0: 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Bom dia. 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Bom giorno. O que foi, Dalina? Dalina, acorda cedo sempre. O que foi?
1: Disse, e o Flamengo ontem? Tô feliz novamente. Flamengo jogou bem pra caramba ontem, hein? Eu assisti o jogo dele. Talvez a gente hoje o Barreirito, maldito, alvião.
0: Ai, ai, vamos achar o Barreirito aqui.

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1: 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Trio Forrozão.

0: Andiamo, cadê o Rex? Rex? Pessoal que tá tirando leite, bom dia. Catando ovo, bom dia. Dando comida pras galinhas franguinhas, bom dia. Adamastor! Agora...
1: 6 horas.

0: pela intercessão Nossa Senhora Aparecida, Jesus tome conta, a Virgem Maria tome conta de todo e cada um de nós. Pela força do Cristo que está vivendo na unidade de todos e cada um.
1: Dai-nos sempre nesta vida paz e amor do bom Jesus.
2: Ó Maria Santíssima, que em vossa imagem milagrosa de Aparecida espalhais inúmeros benefícios sobre o Brasil. Eu, embora indigno de pertencer ao número dos vossos servos, mas desejando participar dos benefícios da vossa misericórdia, prostrado a vossos pés, consagro-vos o entendimento, para que sempre pense no amor que mereceis. Consagro-vos a língua, para que sempre vos louve e propague a vossa devoção. Consagro-vos o coração, para que depois de Deus vos ame sobre todas as coisas. Recebei-nos, ó Rainha incomparável, no ditoso número dos vossos servos. Acolhei-nos debaixo da vossa proteção. Socorrei-nos em nossas necessidades espirituais e temporais, e sobretudo na hora da nossa morte. Abençoai-nos, ó Mãe Celestial, e com vossa poderosa intercessão, fortalecei-nos em nossa fraqueza, a fim de que, servindo-vos fielmente nesta vida, possamos louvar-vos, amar-vos e render-vos graças no céu, por toda a eternidade, assim seja. Pela intercessão de Nossa Senhora Aparecida, Rainha e Padroeira do Brasil, a bênção de Deus Onipotente, Pai, Filho e Espírito Santo, desça sobre vós e permaneça sempre. Amém.
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Bom dia, Chico. João Porto, padre, para a música Meu Sítio, Meu Paraíso. Opa! Zé do Rancho, Zé do Pinho.

0: 16:18.
1: 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Muito bem. Hoje é o dia de Santa Cruz, é uma festa que tem lá na Fazenda do Centro. Até hoje ainda tem. Hoje nós tocamos o hino de exaltação da Santa Cruz.

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2: 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Vamos à cotação? Vamos à cotação. Vamos puxar um pouquinho aqui para depois fazer o horário político. Falar em horário político, quase política, não se fala nada, só se fala daquele STF, que coisa, hein? Que país, que povo. Ah, malagem. Bom, vamos lá. Café e bebida dura baixou um pouquinho. Ele abriu o mês em 1603. Deu uma caída, deu outra caída, mais uma caída, mais uma subida, mais uma subidinha, mais uma caída. 1495. Ele abriu o mês em 1603. Ele fechou em 1495 na sexta-feira. O Bebida Rio abriu 1.263, baixou de novo, baixou ainda, começou a subir, subiu de novo e fechou em uma baixa em 1.190. Ele abriu 1.203. O Conilão abriu mês em 1963, baixou mais, baixou ainda, subiu um pouquinho e manteve, baixou um pouquinho. Então os preços ficaram assim: 1.495 bebida dura, 1.190 bebida rio e 932 o conilão. Vamos lá, vamos aos outros trem. Agrião, 4,55 estável. Alecrim, 14,29 estável. A face americana crespo e lisa deu 3,33 estável. Alho porró, R$13,04, preço bom, mas estável. Almeirão, 1,82 estável. Brócolo comum, 5,26 estável. Brócolo ninja, R$4,04, baixou um pouquinho. Cebolinha, 5,26 estável. Chicória, 3,45 estável. Coentro, 5,26 estável. Couve 4,55 estável. Couve chinesa 0,88 centavos, fraco. Couve flor branca, aquele engradado com 8, fraco também, mas está subindo 24 a 25, subindo, foi a última cotação. Espinafre primeira, R$4 estável. Hortelã, R$9,09, sempre estável. Manjericão, R$16,67, subindo. Manjericão. Mostarda, R$3,67. Onde está aqui? Aqui, lá, colar. Muito bem, muito bem. Vamos lá. Andiamo qua. Espinafre primeira, R$4. Hortelã, R$9,09. Manjericão, R$16,67. Mostarda, R$3,57. Repolho híbrido, 85 centavos a 95 centavos, preço médio 90 centavos. Muito ruim o preço do repolho. O repolho roxo, 1,78 a 1,91, fraco também. Rúcula, 5,56 estável. Salsa, 5,88 estável. Salsão, 8,33 estável. Serralha, 4,25 fraco. Taioba, 7,14 estável. Abóbora jacaré madura, 1,68 fraco. Abóbora maranhão, 2,27 fraco. Abóbora jacaré verde, 4,67, mais ou menos. Abóbora japonesa 2,27. Abobrinha princesa 2,21, subindo. Abobrinha italiana extra 2,34, fraco. Abobrinha berinjela 3 a 3,21, 3,13 no preço médio, fraco. Mais o que aqui nós temos aqui? Chuchu 1,88, subindo. Chuchu. Já eles acham um buraco para enfiar o chuchu ali naquele embrólio dos bancos e dos STF. Fica sabendo, pra você ver. Vai vendo, vai vendo. Giló compridinho, redondinho, 4,29. Baixou um pouco o preço. Maxixe, 5,83. O milho verde com palha, 3,43. Subindo. E na bandejinha, 7,25. Pepino japonês 3,89, subindo. Pepino comum 2,59, fraco. Pimentão amarelo 8,58 a R$ 9,00. 8,75 o preço médio, subindo. O verde, o amarelo e o vermelho, né? O verde está um preço bom, caiu um pouco, mas ainda continua preço bom. 4,40 a R$ 5,56 no quilo, 4,92 é o preço médio. O quiabo, nossa, não plantaram quiabo, hein? Mas foi falado para plantar quiabo. 13,64 um quilo de quiabo. Mínimo, máximo. Que coça, Tomate cereja, R$ 5,00, fraco. Tomate italiano, 7,8 no preço médio. Baixou um pouquinho, mas está muito bom. E o tomate longa vida nosso, vai bem, obrigado. Fica quieto. 6 a 6,83 um quilo de tomate. Preço médio 6,44, subindo. Quem tem tá ganhando dinheirinho. Tomate, não, vagem rasteira 8,52, o que conta essa daqui, 4,77 da vagem macarrão. A mandioca do Nene reagiu, mas com pouco entusiasmo. R$ 3,00 mínimo, R$ 3,00 máximo, R$ 3,00 médio. Aipim extra, conhecido como mandioca do Nene, né? Se você quer plantar isso. Alho brasileiro 5/6, R$ 18,00. O branco chinês 18,67. Batata barua 7,50. Caiu um pouquinho. Mais o que? Batata lisa ágata 5,40. Batata doce 3,67. Batata lisa áster, aquela para fazer os palitinhos frito, 4,62 a 4,76. Preço médio 4,67. Cará 4,21, subindo. Beterraba 3,42, estável. Cebola amarela C3, R$ 5,00. Caiu um pouco, mas preço bom. Cebola roxa 5,89 a 5,97, preço médio 5,92, subindo, preço bom. Cenoura 4,42, subindo. O gengibre começou a reagir. O gengibre passou uns perrengues de preço muito ruim. Agora está com 2,54 a 2,78, preço médio 2,62, subindo devagar. O inhame caiu, mas ainda mantém um preço bom, R$ 3,60 a R$ 4,00, preço médio R$ 3,80. Nabo 2,50. Abacate comum 2,50, subindo. Pouquinho, muito pouquinho. Muito pouco. Banana figo 3, banana maçã 4,50. Banana nica 3,50, banana ouro 4,50, banana prata R$ 5,00, banana terra R$ 6,00. Opa! Bom preço da banana terra. Coco seco R$7, coco verde grande 2 kg R$3, goiaba vermelha R$5,70, bom preço, subindo R$5,23 a R$6,17, preço médio R$5,70 na goiaba vermelha. Laranja Bahia R$4,33 a R$4,67. Mas o que é que nós temos aqui? Limão siciliano R$7,33, estável. Maçã Fuji R$6,69, estável. Maçã Gala R$6,67, subindo. Mamão Formosa R$5, preço bom. O Havaí tipo 18, fraco, bom para comprar. R$3,50 no Havaí, no Papaya. Manga Palmer Extra R$6,13, subindo. Atome R$6, estável. Maracujá azedo, esse aqui, essa semana o pessoal vai ter que tomar, porque tem jogo de Libertadores e só isso aqui acalma o espírito. R$10 o quilo. Maracujá azedo extra. É. Melancia redondinha, graúda, bonita, R$2,43, caiu um pouquinho. Melão caro, R$11,67. O pé de sapo, R$5,77. O melão amarelo, R$9,50. Morango vai bem, obrigado, fica quieto. Morango, mínimo R$25, máximo R$29. Hein? Bom preço, hein? Foi o que deu na última cotação. Hoje sai outra, né?

Caramba, tangerina não tem. Ovo codorna 110, subindo. Ovo branco grande extra. Grande branco 138, 140, subindo. Ovo subindo, oi. Granja vermelha, ovo granja vermelha extra. 176, 178, 177 no preço médio, subindo. É, amendoim com casca, 7,72, fraco. Feijão preto, 5,40, fraco também. Feijão vermelho, 5,92, subiu. Milho seco, 2. Farinha de mandioca, 4,45. Fubá, R$ 4. Uva passa, 13,83.

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libere o Guiço, pediu pra tocar a música do Baltazar Violeiro e Martinho. Vamos ver. Agora todo mundo pisando em ovos, então tem que tomar cuidado danado. Vamos soltar pra ver que bicho deixa aqui.

O Papa Leão XIV chamou a inteligência artificial de a nova Babel, né? Torre de Babel, aquela que ninguém se entendia e todos mandavam, né? A inteligência artificial está cada vez mais difícil de se controlar. Até quando os humanos vão se manter no comando? Eita! Agentes da IA entraram em uma onda de ataques cibernéticos descontrolados, deixando alguns no setor preocupados. Este é o momento em que um bot de inteligência artificial publicou um comentário estranhamente semelhante ao de um humano, após descobrir uma maneira de se comunicar com outros bots e escapar do seu ambiente computacionado e isolado. Existem dezenas de milhares de mensagens como essas enviadas por centenas de agentes da IA que se autodenominam de coletivo. Centenas deles passaram a colaborar e a fraudar testes laboratórios para os seus programadores, além de coordenar ataques e a diversas empresas numa tentativa de ocultar suas ações dos humanos. Embora assustadoras, essas respostas semelhantes às humanas podem ser explicadas como forma bastante simples. O agente de inteligência artificial foram treinados para agir como hackers e programadores colaborativos, portanto, estão apenas imitando os tipos de comentários emotivos que viram. Você que escreve qualquer bobagem, principalmente no Facebook, como escreve bobagem? Meu Deus do céu! A coisa não está boa, não. Os cientistas dizem que nós estamos a um passo de perder o controle da inteligência que vai depois fazer sozinha o que ela achar que tem que fazer. O que é muito preocupante, mais preocupante ainda, são os objetivos aparentes que também foram registrados em detalhada linhas de raciocínio. Esses registros complexos e extensos são o foco das investigações em andamento sobre o porquê os bots da OpenAI escaparam do confinamento e iniciaram uma onda de ataques incontroláveis. A Rhea Kotra, uma das autoras de um relatório independente sobre o evento, analisou dezenas de milhares de mensagens e registros de raciocínio gerados pelos agentes, e ela escreveu em seu blog que este incidente parece ser ser mais da metade do caminho para uma dominação total por IA. Não tenho certeza se receberemos um alerta tão claro antes que seja tarde demais. Mas puxa vida. Por domínio total do IA, Kotra se refere ao cenário de ficção científica em que os humanos se tornaram subservientes a poderosos sistemas de IA que trabalham para seus próprios objetivos sem se importar com os criadores humanos.

0: É, tá fácil também não, hein?
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2: 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Um bom dia, que seja feliz, que seu dia seja cheio de paz, saúde e bênção, mandou aqui o comandante. 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

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Vamos ver aqui o nosso horário político aqui, né? 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

0: Companhia do Bem. No ar, a Rádio R15. A voz do presente e do futuro de todos os capixabas. 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
0: 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E por falar em capixabas, chegou a hora de ouvir o nosso povo aqui no programa. 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

pra gente fechar mais um programa, não pode faltar ela. A homenagem musical pro nosso governador Ricardo. E quem mandou uma linda canção aqui pro programa foram os músicos da região do Caparaó. Vamos ouvir.

0: próxima, meu povo.
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Agora 7h28 aqui nas montanhas. 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Vamos em frente. Zezé de Camargo e Luciano.

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6: 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Bom dia. 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
7: São Lourenço de Juvenal, Pio Tupé, Sandra!
6: abraço. Olha, o Flamengo jogou bem ontem. Jogou bem. É, mereceu uma sorte maior, mas jogou bem. O time do Gol meio misto, etc. Lá, mas não fez nada, não. Bom dia para o nosso correspondente José Luiz Moisés, mandando aqui uma frase do George Orwell. E é que ele falou, grande escritor: um povo que elege corruptos, impostores, ladrões e traidores não é vítima, é cúmplice. Como não concordar com ele, né?

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2: 7:45.
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Todo mundo preocupado com o IA. 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Rick Renner. Sai de mim.

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0: Ô Luzia Brandão, eu não achei aquela música que você quer com o trio Parada Dura. Eu deixei eles cantando junto com outros. Então vamos lá. Não deu nada.
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0: Aqui. Larga.

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Bom dia, eu queria pedir uma música pro Teodoro Sampaio, eu queria oferecer para todos vocês da rádio e toda a minha família, tá bom? Minha família aqui. Penha, bom dia, então solta o volume.

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0: bom dia para quem? Um bom dia, Lana Bicuíba, Zezé da Bicuíba. Queria ouvir a música Chora Carolina, para Dona Maria Ferreira, para o seu marido, seu Antônio, e seu irmão Chico Marlene, para Tânia, para Rita. Agradecemos todos o passeio de ontem, que foi maravilhoso.
1: Ah, legal.
0: Estou falando, cruzeiro do Fundo Grande.

0: É chula ou é shot?
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1: 8:34.
0: Ah, nene liga bomba perché non choveu, choveu? Pouco, né? Pouco. Mas não liga ainda não. 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Bom dia. São Lourenço diz em São João de Viçosa, em Santa Maria de Bar, aqui no centro, tem São Lourenço cuidando dos brutos. Os brutos também andam. Opa! Ontem o jogo foi, joguei Corinthians assim, meio misturado, tá, reclamou de que, mas não. Não jogou nada, não. Finado do primeiro tempo. Findado, né? O primeiro tempo. Eles chutaram duas bolas na trave, duas bolas no gol. E o Flamengo já chutou 14. Acertou uma. Tomou o gol de empate e.

Bom dia, Chico Amado Batista, alucinação para Marinês, para o Marquinhos, para Marinilde, para Elza, para José Galavotti. Isto posto, vamos lá.

Andiamo. Bom dia, eu sou o Valtteri Rodrigues, eu no centro, queria uma música para minha mãe, Maria Tereza. Acabei tocando o Amado Batista agora, hein? Dá bom. Hoje eu toco.

cada hora que você abre, cada, não é cada dia, cada hora que você abre as páginas de G1, de CNN, Folha, o Globo, né? Banco Master usou Word, PDFs e códigos para fabricar documentos falsos. Agora que viram. Tudo cúmplice. PGR se manifesta a favor de retirada de sigilo do pagamento de Vorkaro. Esse PGR, eu vou te contar. Ministros discutem se Moraes e Mendonça devem participar da sessão. Eu que vou decidir? Sou eu? Eles não têm regimento, não? Ué. TV Globo afiliada iniciam entrevistas com candidatos a governador. Então, o jornalista tem tomado umas lapadas.

Novas regras da ANAC podem impedir de embarque de passageiros bradeneiros. Ah, mas isso tem que tratar muito tempo. Agora vai, talvez, novas regras. Ah, bagunçou lá dentro, desce o avião. Fica quieto. Fala nada, não. Fala verbo nenhum, não.

roubo a cada 30. A polícia apreende 60 toneladas de celular. Nem conta mais já, né? Já vão. 60 toneladas de celulares e desmonta esquema bilionário. Criminosos criam um site e aplicativos falsos para invadir celulares. Sequer pega.

com o vídeo mostra o avião que levava o cantor Rei Vaqueiro em chamas, né? O jato saiu da pista durante o pouso em Parelhas na madrugada de domingo. O cantor e a equipe conseguiram deixar a aeronave e ninguém ficou ferido. Bom, pelo menos isso. O vídeo mostra que o avião levava o cantor, que levava o cantor Rei Vaqueiro em chamas após sair da pista durante um pouso em Parelhas, na região de Seridó, Rio Grande do Norte. O acidente aconteceu na madrugada deste domingo, quando o artista chegava à cidade para uma apresentação. As imagens mostram as duas turbinas da aeronave tomadas pelo fogo. Segundo o Corpo de Bombeiros, o combate às chamas durou cerca de 5 horas. 9 bombeiros participaram da ocorrência.

0: 8h54.
1: Na sequência, bem. Jolie, por manhã você. O Grêmio acertou a saída do Luiz Castro, né, técnico, e volta de Renato. A pressão depois da virada que tomou do Vasco não teve jeito. A torcida do Grêmio reage à demissão de Luiz Castro. É, a filha de Renato posta acerto com o Grêmio e apaga. O Grêmio acerta a volta de Renato.

Eleição, ficou o segundo. Ficou um assunto mais. Não vamos falar de eleição, não. O negócio agora é a guerra lá dentro do STF. Como diria a nossa saudosa avó, que se culpem.

Eu fico vendo, já alguém já disse isso. Se essas decisões monocráticas que os juízes, né, do Supremo tomam, para que tem colegiado então? Cada um só toma todas as decisões, vamos lá. Aqui, ó. Dino autoriza a Polícia Federal, faz operação contra o deputado aliado de Mendonça. Turma de Vocarno pediu apoio do PCC ao ex-banqueiro na prisão, amigo nosso. Isso é uma chefe do UOL, isso aqui. O Real, time Big Data, Tarcísio aparece com 53 em primeiro turno e Haddad com 36. Vamos ver mais aqui. E manchetes aqui, vamos lá. Ex-ditador da Síria se refugiou e acabou morto por inimigos em Goiás. Uai, que isso? No mês passado, um tribunal sírio condenou à morte o ditador deposto Bashar al-Assad, culpado por crimes de guerra contra a humanidade. Assad fugiu da Síria em 2024, quando seu governo caiu após 13 anos de conflito. Derrotado na guerra civil da Síria, que deixou cerca de 650 mil mortos, devastou um país inteiro, Assad se refugiou na Rússia, seu aliado Vladimir Putin. Ele estava no poder desde 2000, quando assumiu o governo após a morte do pai, Hafiz al-Assad, que, por sua vez, comandou a Síria por 30 anos, desde que ele liderava o golpe em 1970. Tensa, complexa, cheia de nuances, a história da República da Síria, tanto que, apesar do sistema republicano, foi governada por pai e filho por 54 anos ininterruptos. É uma saga tão conturbada que, se eventualmente Assad acabar morto no exterior pelas mãos de alguns imigrantes sírios, não terá sido a primeira vez que um ex-ditador de país terminou assim. Já aconteceu antes, não na Rússia, mas em Goiás. Marca a miséria. A Síria, como país independente desde 1946, após se libertar da França, que havia dividido com os britânicos o controle sobre vasta região da Ásia Ocidental, em 1948, os sírios integraram a Liga Árabe em uma guerra contra Israel. E tomaram, e se ferraram, né? Mohamed Adib Shadak Shalit foi um oficial que destacou no conflito, e apesar de os árabes terem perdido a guerra, a derrota motivou o golpe militar na Síria em 1949, que durou muito. Meses depois, o líder desse golpe,

0: Caim foi deposto e morto por uma junta, e entre os comandantes do grupo estava Shikail. Ele trabalhou no novo governo até ainda em 1949, liderou um novo golpe, era o terceiro no mesmo ano. Que barra de história. Em seu governo, a Síria permaneceu hostil em relação a Israel, não se dava bem com monarquias da Jordânia, do Iraque, e desconfiava do Egito. Com a potência do Ocidente, a situação também não era das mais simples. Bom, é que ele veio parar, como é que ele veio parar aqui, não sei. Até que em 1954 um novo golpe sacudiu o país. Uma combinação de militares comunistas, neonacionalistas, drusos, derrubou esse Shikalil. O ex-ditador fugiu para o Líbano, mas ao descobrir que o chefão druso também teria ordenado a sua morte, resolveu vir para mais longe. Passou pela Arábia Saudita, França, Suíça, e amigos o aconselharam a viajar para o Brasil, que tinha uma considerável colônia de imigrantes sírios. Sabia dessa história? Não sabia disso, não. Isso aqui passou meses no Rio de Janeiro, com o dinheiro recebido dos sauditas, comprou uma fazenda em Pequizeiro, Goiás. Não demorou para o foragido militar perceber que caiu numa roubada. A terra era ruim, e então ele se mudou para Ceres, e na colônia agrícola Goiás, em 1940. Lá virou plantador de arroz e um comércio de secos e molhados. O filho, também esse oficial do exército sírio, tocava a loja. Poucas pessoas tinham conhecimento em Ceres de que aquele vizinho havia sido presidente de um país, que ele havia ordenado atrocidades, fora um golpista, então quase ninguém sabia. Bom, alguém foi lá e passou o cerol nele e pronto. Diamo Via, vem aí amanhã você, Edmar Mazzioli no comando.
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5: 9:04.
6: 9:04. Bom dia, Venda Nova. Bom dia, região sul serrana. Estamos entrando no ar, estamos começando agora mais uma edição aqui do Manhã Você. A gente vai juntinho até as 13 horas. Eu sou Edmar Mazzioli e vou aqui seguindo na grade aqui da Rádio da Família, mais ouvida sul serrana. Segunda-feira abençoada, hoje é dia 14 de setembro, começando a nossa semana, segundou. Telefones liberados aí para você participar, a gente vai com um programão bom demais, animação, descontração, informação, você encontra tudo por aqui até as 13 horas, a gente vai começar com uma grade bem bacana, se você quiser participar, os telefones estão liberados aí para você pedir seu alô, pedir a sua música, abrilhantar ainda mais a nossa grade musical, hein? Vamos começando de Bem com a Vida, Nexus, By My Side.

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1: E nós já estamos de volta aqui com Manhã Você, 9:18. Eu desejo a você, querido ouvinte aí que está em sintonia conosco, uma ótima manhã de segunda-feira, hein? Papai do céu abençoando a nossa semana que está se iniciando. Friozinho aqui nas montanhas, hein? Frio, frio, bom demais. Nós vamos para a previsão do tempo para hoje, que é segunda-feira, começando a semana. Então, segundo o Instituto Incapé, Coordenação de Meteorologia, essa segunda-feira os ventos úmidos do mar favorecem a formação de nuvens e chuva no litoral e serrana capixaba, entre a tarde e também a noite. Nas demais regiões, o céu parcialmente nublado, mas sem previsão de chuva, pequeno aumento de temperatura no estado. As temperaturas apresentam pequena queda em todas as regiões. Temperatura variando, hein? De 19 a 24 graus Celsius, a temperatura mínima nas áreas menos elevadas, né? Já nas áreas mais elevadas, a temperatura mínima é de 17, a máxima é de 23 graus Celsius. Essa aí é a previsão do tempo, então, para hoje, segunda-feira, segundo, 14 de setembro, segundo o Instituto Incapé, Coordenação de Meteorologia. Próximo bloco, eu já começo a mandar os bons dias, né? Os alôs, a galera já tá participando aqui, querendo ouvir música. Galera animada aí, segunda-feira, segundou, hein? Um grande abraço então pra você também que está pelo website radiofmz.com.br. Vamos que vamos na pegada, 9:20, é isso mesmo, jovem Dimas?
2: 9:20.
1: Obrigado, meu jovem.

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2: 9:30.
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6: 9:31. Vamos de bom dia. Quem está sintonizado com a gente é Socorro. Bom dia, Socorro. Querendo ouvir Vitor e Léo e a Paula Fernandes, hein? Bom demais. Oferece aí para mim, para sua amiga Lúcia, lá no Caxixe Frio. Também para o Everaldo Fardim. Também para o seu namorado. Beleza, Belém, a gente vai tocar pra você aqui agora. Bom dia, obrigado pela sua participação. Também quem tá sintonizado com a gente é a Sandrinha Busato, lá de Bananeiras, galera sintonizada conosco. Vamos curtindo aí a Paula Fernandes, participação aí, Vitor e Léo, bom demais aqui no Manhã Você, hein?
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7: É a hora certa nas montanhas, 9h47, 3 minutinhos para as 10 horas da manhã. Nós vamos seguindo aqui com Manhã Você. E deixa eu te perguntar, hein? 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
2: 9:59.
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2: 10 horas.
4: 10 horas em ponto e tem notícia aqui na Rádio da Família. Vargem Alta abre processo seletivo para a contratação de profissionais em diversas áreas. A Prefeitura de Vargem Alta publicou o edital do processo seletivo simplificado número 002/2026 para contratação temporária de profissionais e formação de cadastro de reserva. As oportunidades abrangem diferentes níveis de escolaridade e áreas de atuação. As inscrições serão realizadas nos dias 15 e 16 de setembro, amanhã e depois de amanhã, de 2026, das 8 da manhã até as 15 horas. Os interessados poderão se inscrever presencialmente na sala de reuniões localizada no andar superior do terminal rodoviário do centro de Vargem Alta. Também haverá possibilidade de inscrição pela plataforma EDOCS. Nesse caso, os candidatos devem observar os procedimentos e a documentação exigidos aí no edital do processo seletivo. Aqui no site da Rádio FMZ você confere todo o edital, ok? Oportunidades aí em diferentes áreas. O processo seletivo contempla funções nas áreas de assistência social, saúde, administração e programas sociais, entre outras. Há oportunidades destinadas a profissionais com escolaridade de níveis fundamental, médio, técnico e também superior. Entre os cargos previstos estão auxiliar de serviços gerais, motorista, técnico, enfermeiro, psicólogo e assistente social, além de outras funções especificadas no edital. Aí, diferentemente de concursos que utilizam provas objetivas, a classificação dos candidatos será feita aí por meio de análise de títulos. Serão considerados critérios como experiência profissional, qualificação, escolaridade adicional, conforme a pontuação estabelecida para cada função. O edital também estabelece reserva de vagas para pessoas com deficiência e para candidatos negros e indígenas, de acordo com a legislação vigente. Então, os interessados devem consultar o edital completo que você encontra no site aqui da Rádio da Família, radiofmz.com.br, onde você pode conferir também a reportagem completa, ok? Nós vamos que vamos seguindo aqui no Manhã Você até as 13 horas. Com informação, descontração, segunda-feira, segundou aqui nas montanhas.

0: questão de escolha.
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0: 10:20.
1: 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Vamos de achados e perdidos aqui na Rádio da Família. Foram encontrados aí os documentos de Brás Cipriano de Souza, próximo à loja Nutrientes Purina, aqui em Venda Nova. Quem tiver o contato ou outras informações do proprietário, por gentileza informar conosco aqui na Rádio da Família, hein? Vamos de alô, quem está sintonizado com a gente é a Penha lá da Peçanha. Alô, Penha, bom dia para você também. Tá querendo ouvir a Ana Castela, a gente vai colocar para você daqui a pouquinho. Seu Domelcino Vieira, lá do bairro Santo Antônio da Serra. Bom dia, seu Domelcino. Ótima segunda-feira, abençoada semana, né? Começando aí pra gente, Papai do Céu aí no comando. 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
6: 10h35.
7: 10h35, aqui nas montanhas, Venda Nova do Imigrante realiza primeiro seminário de educação no dia 19 de setembro, hein? É, Venda Nova do Imigrante recebe no próximo dia 19 de setembro o primeiro seminário de educação do município, promovido aí pela Secretaria Municipal de Educação. O evento será realizado no IFES, o campus aqui de Venda Nova do Imigrante, das 7h30 até as 12h30 e terá participação gratuita. A programação aí é aberta a profissionais da educação das redes municipal, estadual e particular, além, claro, de representantes de outras instituições e membros da comunidade interessados aí nas discussões relacionadas ao ensino e à aprendizagem. Durante a manhã serão realizados palestras e uma roda de conversa com especialistas. Entre os assuntos que estarão em pauta estão aí a formação na carreira docente, a alfabetização, a defasagem de aprendizagem e o papel do professor enquanto educador. A realização do seminário parte da experiência de formação continuada desenvolvida com os profissionais da rede municipal de ensino. Nesta primeira edição, porém, a proposta é ampliar o debate e possibilitar a participação de diferentes públicos, criando um espaço para troca de experiências, compartilhamento de conhecimentos e também reflexão sobre os desafios da educação. Então fica registrado, hein? Primeiro seminário de educação de Venda Nova do Imigrante, que será realizado no dia 19 de setembro, agora de 2026, né? Das 7h30 às 12h30 lá no IFES, aqui no campus de Venda Nova do Imigrante. As inscrições são gratuitas e podem ser realizadas clicando aqui no site da Rádio FMZ, hein? Onde você encontra também a reportagem completa e onde você pode se inscrever também para participar, então, do primeiro seminário, ok? Você está curtindo aí o Manhã Você, nós vamos até as 13 horas por aqui, eu e Edmar Mazzioli. Descontração, informação, alegria, música de qualidade, você encontra tudo no lugar só, aqui. Claro, o melhor ouvinte também está em sintonia conosco na Rádio da Família, hein?
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2: Faltando 10 minutinhos para as 11 da manhã, estamos de volta aqui com Manhã Você e vamos de recado, hein? 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
5: 11:19. Estamos de volta aqui com Manhã Você e vamos dialogar. Gostaria de mandar um alô lá para o Valteir Rodrigues, também para sua mãe, a Tereza Vani Rodrigues. A gente vai oferecer uma música bem bacana para vocês ali agora. Obrigado pela participação, tá? Bom dia para você. Também lá em Afonso Cláudio, Naldo Vargas, curtindo a gente aí na grade da FMZ. O Naldo Vargas, um alô, um grande abraço aí para você, amigo. Obrigado pela sua participação. E também eu gostaria de mandar um alô para Eliana, lá na Vila da Mata. Eliana Cristo está completando mais um ano de vida e eu desejo para você, Eliana, muitas felicidades. Papai do céu te dê muitas bênçãos. Muita saúde, muita paz, hein? Claro, vou oferecer uma música bem bacana pra você aqui. Feliz aniversário, tá bom? Pra toda a galera aí da Vila da Mata que tá em sintonia conosco. Feliz aniversário, Eliana! Muita gente participando por aqui, pedindo músicas, né? A gente vai devagarzinho aqui, a gente vai mandando os alôs. Você tá curtindo aí o Manhã Você?
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4: Economize água. Economizar água é uma tarefa bastante simples. Para isso, basta que algumas práticas do dia a dia sejam mudadas. Um dos pontos mais importantes são reduzir o tempo de banho e verificar se há vazamento de água em casa. Além disso, aproveitar a água da chuva e reaproveitar a água da máquina de lavar também são ótimas dicas.
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7: 11:33 e vamos para mais uma reportagem que você encontra aí no site da Rádio FMZ, onde você pode ouvir também online a nossa grade de programação, hein? Olho seco, uso excessivo de telas entre crianças reduz o ato de piscar. Isso é muito importante, hein? O uso excessivo de celulares e tablets entre crianças e adolescentes pode reduzir a frequência de um hábito simples e involuntário, que é o ato de piscar, né? Levando a casos popularmente conhecidos como olho seco, cada vez mais frequentes em consultório de oftalmologia pediátrica. A condição é caracterizada pela falta de lubrificação adequada na superfície ocular, decorrente de produção insuficiente de lágrimas ou de sua evaporação excessiva. Os sintomas incluem sensação de areia nos olhos, ardência, coceira, vermelhidão e visão embaçada. A oftalmologista Ana Paulo Silvério explica que, ao permanecermos muitas vezes por horas na frente do celular ou do tablet, telas posicionadas muito próximas ao rosto e aos olhos, a frequência do piscar diminui, levando à evaporação das lágrimas e a sensação de secura ocular. Segundo Ana Paula, as mães trazem a criança ou adolescente com essa queixa que começou a piscar mais, além de uma sensação de desconforto, explicou ao participar de debate durante o 70º Congresso Brasileiro de Oftalmologia, CBO 2026, que está sendo realizado em Salvador até o próximo sábado, dia 12. Sábado passado, né? Para Ana Paula, o risco é ainda maior entre adolescentes que passam boa parte do tempo de tela em frente a celulares, a menor das telas e a que mais tem potencial para prejudicar a visão. Outro agravante, o uso do celular entre adolescentes, geralmente ocorre dentro do quarto com pouca ou nenhuma iluminação. Os adolescentes passam muito mais tempo no celular. Nas escolas, eles já fazem a maior parte dos estudos no tablet ou no computador, voltam para casa e usam o celular no horário recreativo. A gente ainda vê os pequenos brincando, mas com os adolescentes é mais difícil. Os pais já chegam falando, doutora, fala para ele que não pode usar o celular assim, contou. Só que a gente vive nessa era, né? E só se a gente mandar uma criança ou um adolescente para Marte aí, para que ele não tenha contato com o celular. Mas temos sim que diminuir o tempo de uso, reforçou a oftalmologista, citando o número máximo de 2 horas diárias de telas, conforme recomendado pela Sociedade Brasileira de Pediatria para crianças acima de 6 anos e também para adolescentes. Com informações aí da Agência Brasil, você confere toda a reportagem no site da Rádio da Família, radiofmz.com.br, hein? Jovem Dimas, hora certa nas montanhas.
6: 11:36.
7: 11:36, seguiamo.
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4: 11:47.
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2: 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E a hora certa,
3: 11:56.
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5: O anjo do Senhor anunciou a Maria, e ela concebeu do Espírito Santo. Ave Maria, cheia de graça, o Senhor é convosco. Bendita sois vós entre as mulheres, e bendito é o fruto do vosso ventre, Jesus. Santa Maria, Mãe de Deus, rogai por nós, pecadores, agora e na hora de nossa morte. Amém. Eis aqui a serva do Senhor. Faça-se em mim segundo a vossa palavra. Ave Maria, cheia de graça, o Senhor é convosco. Bendita sois vós entre as mulheres, e bendito é o fruto do vosso ventre, Jesus. Santa Maria, Mãe de Deus, rogai por nós, pecadores, agora e na hora de nossa morte. Amém. E o Verbo divino se fez carne e habitou entre nós. Ave Maria, cheia de graça, o Senhor é convosco. Bendita sois vós entre as mulheres, e bendito é o fruto do vosso ventre, Jesus. Santa Maria, Mãe de Deus, rogai por nós, pecadores, agora e na hora de nossa morte. Amém. Rogai por nós, Santa Mãe de Deus, para que sejamos dignos das promessas de Cristo. Amém. Oremos. Infundi, Senhor, a vossa graça em nossos corações, para que, conhecendo pela mensagem do anjo a encarnação do Cristo vosso Filho, cheguemos por sua paixão e cruz à glória da ressurreição. Pelo mesmo Cristo, Senhor nosso. Amém. O Senhor esteja convosco. Ele está no meio de nós. Abençoe-vos, Deus Todo-Poderoso, o Pai e Filho e Espírito Santo. Amém. Louvado seja nosso Senhor Jesus Cristo, para sempre seja louvado.
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0: na companhia do bem. No ar, a Rádio R15. 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

Ah, e pra gente fechar mais um programa, não pode faltar ela. A homenagem musical pro nosso governador Ricardo. E quem mandou uma linda canção aqui pro programa foram os músicos da região do Caparaó. Vamos ouvir.

0: máxima, meu povo.
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1: Meio-dia e 27.
3: 12 horas 27 minutinhos, estamos de volta e vamos juntos até as 13 horas. Ótima tarde para você que está em companhia conosco. 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
3: Meio-dia e 34.
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4: 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Dia e 52.
5: 2:52, daqui a pouquinho tem um Sintonia Total e a Vanessa, hein? A Vanessa Filete apresentando aí a nossa grade agora após o almoço, hein? Também temos o Magno Nogueira às 4 horas e a FMZ Sertaneja com os modão grade da FMZ aqui recheada de músicas legais, boa programação. Tudo junto você encontra aqui no mesmo lugar, hein? 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

0: meio-dia e 55.
1: Faltando 5 minutinhos para as 13 horas, a Nina Fernandes Estrada. Nós vamos encerrando a nossa grade aqui na Rádio da Família.
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1: Saideira de hoje, Marchore Estiano, você sempre será. Me despeço aí de todos, desejando aí uma ótima tarde para você. Fica, continue.

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3: 1 hora.
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2: 1 e 2.
3: Bom demais! Está começando agora mais um Sintonia Total. Aqui na Rádio FMZ, a Rádio da Família. Eu sou Vanessa Filete, é um prazer ter a sua companhia aqui nessa tarde. Hoje, segunda-feira, dia 14 de setembro. Já vem chegando aí a metade do mês, já foi embora. Mas a gente tem ainda outra metade aí para fazer um mês abençoado, para fazer as coisas darem certo. Vem participar aqui comigo do programa. Se você quiser pedir a sua música, mandar aquele alô especial, manda um WhatsApp pra gente. O número é 289-9928-3068. E é uma alegria ter você aqui participando com a gente. Vamos começar com música boa. Vem aí pra vocês, Chimarruts, Meu Erro.

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4: 1:19.
5: Bom demais, agora 1:19 aqui na Rádio FMZ. Estamos de volta aqui com Sintonia Total. E hoje o dia começou aí nublado, foi aos poucos aí começando a chuviscar, quando pensa que não, engrossou. Vamos ver como é que fica a previsão aí pro resto dessa segunda-feira, né? Pra você aí que precisa checar, pra você sair de casa preparado. Segundo o Incaper, nessa segunda-feira aí temos ventos úmidos do mar favorecendo a formação de nuvens de chuva, tanto no litoral quanto aqui na região serrana, entre a tarde e a noite. E nas demais regiões, céu parcialmente nublado, sem previsão de chuva. Teremos aí um pequeno aumento da temperatura no estado. Na região serrana, especificamente, muitas nuvens e previsão de chuva fraca em alguns momentos do dia. Nas áreas menos elevadas, temperatura mínima de 19 graus e máxima de 25 graus. E nas áreas mais altas, mínima de 17 e máxima de 24 graus. Tem chuva aí programada então para tarde e noite. Fica preparada aí se você vai sair de casa. Mesmo que tenha momentaneamente estiado aí, não deixa de carregar o seu guarda-chuva não. Uma capa de chuva, qualquer coisa, porque a qualquer momento pode chover novamente. Tem ouvinte aqui ligadinho com a gente, na melhor. O Lineker Bravin, que tá lá. Lineker mandou uma foto aqui pra gente, já tá preparando o solo aí pra receber plantio. Não sei do que ele não falou pra gente, mas já vi que ele tá na lida aí. Lineker, obrigada pela participação, tá aqui ligado com a gente, pela companhia aqui no Sintonia Total. E ele pediu uma música aí do Gustavo Lima, vou tocar pra você agora, hein? Segura aí.
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3: 1h34.
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3: 1h34.
5: Bom demais, agora 13h34 e nós estamos de volta aqui com Sintonia Total. Se você está à procura aí de opções para você se qualificar, não perde não que o Mundo do Trabalho VNI está com várias opções aí disponíveis com inscrições abertas para você, hein? Tem curso aí de informática inclusão digital com certificado, com data agendada aí para acontecer no dia 18 e 19 de setembro na Casa da Cultura. Idade mínima para participar é 16 anos e o horário vai ser de 8 às 17 horas. Para você aí que de repente quer empreender ou mesmo se quiser fazer aí para a família, para os amigos, tem curso de produção de bolos confeitados com certificado. Previsão aí de ocorrer entre os dias 28 e 30 de setembro. Lá no Tomatão, no Caxixe, também será de 8 às 17 horas. E precisa ter aí no mínimo 18 anos para participar. Tem também artesanato em macramê, super legal aí, para você fazer para você, para as amigas, para você empreender aí. Vai ter certificado também e ocorrerá do dia 13 aos dia 16 de outubro, na Casa da Cultura, de 8 às 17 horas e precisa ter acima de 16 anos. Tem também curso de poda e desbrota de café arábica com certificado. Vai ocorrer aí nos dias 8 e 9 de outubro, no auditório do Hotel Venturim, de 8 às 17 horas, e a idade mínima é 18 anos. Para cada um desses cursos, o telefone para contato é o 289-9915-1740. Por lá você tira todas as suas dúvidas, faz aí a sua inscrição. E não perde a oportunidade de participar, não, hein? Nessa próxima quarta-feira, também dia 16 de setembro, de 9 às 12 horas, lá no CRAS do Caxixe, lá nos Correios, né? Vai acontecer aí também um mutirão aí para empregos. Então aí fica aí o convite para você conhecer, se candidatar às oportunidades de trabalho que estão disponíveis. Também haverá construção de currículo e orientações para você se preparar para o mercado de trabalho. Então não perde essa oportunidade não, hein? Vai participar. Vamos começar essa semana com música boa, com música animada para a gente jogar a semana lá em cima. Deixa essa chuvinha de lado e vem comigo curtir Take On Me.
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4: É isso aí, vamos aí nos embalos dessa segunda-feira à tarde. Vamos juntos aqui até as 16 horas, trazendo muita música, muita informação para vocês, para começarmos bem a semana, né? Essa notícia não é lá das melhores, não, depende do ponto de vista, né? A gente estava era precisando, né? Mas estamos aí, o estado está com dois novos alertas de tempestade e granizo. Daí, nesse ponto, não é muito bom, né? O aviso prevê aí chuva de até 100 milímetros e ventos que podem chegar aí até 100 km por hora, além de granizo. Temos aí outros 51 municípios sob alerta amarelo. Vamos entender um pouquinho mais? Foi um aviso aí do INMET, né, Instituto Nacional de Meteorologia, para essa segunda-feira, até o final do dia aí. Temos dois novos alertas de tempestade e queda de granizo aqui para o nosso estado. O aviso laranja, ele é de maior intensidade, são 26 cidades aí que são abrangidas, né, por ele, e prevê chuva de até 100 milímetros por dia e ventos de até 100 km por hora, com possibilidade também de alagamentos. Para esse caso aí, né, para o alerta laranja, são esperadas aí chuvas de até 100 milímetros e todas essas informações, especialmente no sul do estado. Então temos aí Alegre, Alfredo Chaves, Anchieta, Cachoeiro de Itapemirim, Castelo, Guarapari, Guaçuí, Conha, Itapemirim, Iuna, e Vargem Alta e diversos outros municípios aqui da região, né, mais ao sul do estado. E temos ainda outros 51 municípios em alerta amarelo. O segundo aviso, né, que é esse amarelo, ele indica perigo potencial. Também é válido até o fim do dia e a previsão é de chuva de até 50 milímetros por dia, ventos de 40 a 60 km por hora e queda de granizo. Mas o risco de alagamentos aí é considerado baixo. E aí temos a Afonso Cláudio e também o nosso Conceição do Castelo, né, e também o nosso município aqui de Venda Nova do Imigrante, além de outros aí 48 municípios. Então fica aí o alerta para você que vai sair de casa, para você se preparar, se manter aí informado, para você conseguir se proteger aí, hein? Vamos de A Nave Interior aqui com Zé Ramalho e Pete para animar a tarde de vocês.
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3: 2:08.
4: 14:08. Bom demais ter a sua companhia aqui com a gente no Sintonia Total. E olha, você quando vai falar, né? Você fala tinha chego ou tinha chegado? Esse final de semana eu me perguntei na hora de falar, fiquei pensando, falei, gente, e agora? Qual que é o certo? E é uma dúvida que aparece com frequência, né? Especialmente porque tem algumas formas comuns aí na fala que não seguem a mesma construção da norma padrão aí, né? De escrever. E aí é complicado, né? A gente fica sem saber. E aí? Tinha chego, tinha chegado. Olha, a diferença tá no uso do particípio do verbo chegar. Frases que são formadas com os verbos auxiliares ter ou haver, a forma correta é chegado. O verbo chegar, ele apresenta chegado como particípio. Por isso, quando o verbo aparece depois de ter ou haver, como no caso de tinha, e aí usa o verbo chegar, né? Tem que usar a forma chegado. Ele tinha chegado atrasado. Nós tínhamos chegado antes do início da reunião. Se você já se perguntou isso antes, fica aí o esclarecimento para você. E esse final de semana, aliás, esse mês de setembro é um mês aí, né? Que geralmente antecede a festa da polenta, que geralmente acontece em outubro, né? E mês de setembro é um mês que já começam a acontecer aí alguns eventos aqui na nossa região. E é o quê? Isso mesmo, tem colheita do milho. Antes da polenta chegar na mesa aí, né? Existe uma história aí que começa lá na terra, né? É um tempo aí de colher milho, reviver uma tradição que atravessa gerações aqui de Venda Nova do Imigrante. Vestidos a caráter, com os nonos e nonas, a gente celebra aí o trabalho coletivo, a alegria de estar vivendo as raízes e os costumes que fazem parte aí da nossa história. E entre uma espiga e outra que é cortada ali, tem aquele lanche partilhado, muita conversa, alegria de fazer todo mundo junto. Então fica aí o convite para você ir vestido a caráter, levar a sua família e viver esse momento aí juntos, né? A colheita do milho vai ocorrer no dia 19 de setembro, às 15 horas, lá na rodovia Pedro Cola, na propriedade do senhor Clarindo Brioschi. Então fica aí o convite para você ir no dia 19 de setembro, levar o seu petisco e vestido a caráter e aproveitar esse momento aí em comunidade. Em homenagem a isso, né? Vamos de música italiana. Vem chegando pra vocês agora, Fedez, La Dolce Vita.
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2: Hoje é fácil pegar a estrada e subir as montanhas capixabas, mas já pensou fazer parte desse trajeto a pé ou de canoa? 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Uma viagem difícil, que ajuda a contar as raízes das nossas montanhas.
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5: Sempre faça o descarte correto do lixo. Descartar o lixo adequadamente evita a poluição e até mesmo a propagação de doenças. Ao jogar lixo em um terreno baldio, por exemplo, você pode estar contribuindo para o aumento da população de ratos, baratas e até mesmo de mosquitos da dengue. Recicle seu lixo. Essa medida evita o gasto desnecessário dos recursos naturais e ainda ajuda a diminuir a concentração de lixo no ambiente.
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8: 2h24.
9: Bom demais, estamos de volta aqui com Sintonia Total. Você ouviu na sequência aí Jota Quest, O Sol, The Weeknd, A Lonely Night e Fedez, La Dolce Vita. E olha, para você que está aí em busca de uma oportunidade de emprego, de uma recolocação no mercado, temos mais de 250 vagas de emprego disponíveis aqui em Venda Nova e também em toda a região. É que a equipe do Mundo do Trabalho mantém aí uma lista com vagas de emprego aqui em Venda Nova, em toda a nossa região aqui. E esse levantamento é feito a partir de parcerias, de postagens das próprias empresas nas redes sociais, né? E são aí mais de 130 empresas contratantes, mais de 250 vagas aí para serem preenchidas. Quem sabe você não encontra a sua ali? Então acesse a lista, veja aí as vagas que estão disponíveis, as empresas contratantes, os contatos aí para você obter mais informações e para você enviar currículos e também pedir informações, né? Você pode acessar a lista acessando aí a nossa reportagem no site radiofmz.com.br. Por lá você consegue conferir a notícia e também clicar a lista, clicar na lista, né? E você também consegue acessar essa lista através do Instagram mundodotrabalho.vni. Tem vaga para cozinheiro, atendente, açougueiro, eletricista, auxiliar de produção, dentre muitas outras. Bom demais! E se você quiser participar aqui com a gente, pedir aquela música especial, mandar aquele alô... Você já sabe, né? O WhatsApp para contato é o 289-9928-3068. Vamos seguindo por aqui. Vem chegando agora para vocês, Nath Roots, surfista do Lago Paranoa.
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1: 2:42.
2: 14:42 aqui na Rádio FMZ, a Rádio da Família. E você aqui ligadinho com a gente aí no Sintonia Total nessa tarde aí de segunda-feira. Vamos que vamos por aqui. Você ouviu na sequência Marshmello e Demi Lovato, OK Not To Be OK. Jason Mars, I'm Yours. Roberta Campos, Felicidade. E Nath Roots, Surfista do Lago Paranoá. Olha, foram encontrados aí documentos de Brás Cipriano de Souza, próximo à loja Nutrientes Purina, em Venda Nova do Imigrante. Foram encontrados aí documentos de Brás Cipriano de Souza. Quem tiver o contato ou outras informações sobre o proprietário, gentileza informar aqui na Rádio FMZ. Vamos atender aí aos pedidos dos nossos ouvintes, do nosso querido amigo Domelcino Vieira. Seu Domelcino pediu uma música que ele pede para oferecer para toda a família, para os amigos dele da Vila da Mata, de Santo Antônio da Serra, e também para todos os ouvintes, para vocês aí que estão ligadinhos aqui com a gente. Seu Domelcino, essa música eu não tenho, mas vou tocar uma outra aí, mais ou menos da mesma época, que o senhor vai gostar. Obrigada pela participação aqui com a gente, um super beijo pro senhor. Vem ouvir comigo então, LS Jack, Carla.
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4: 12h55.
5: Bom demais, agora 14 horas e 55 minutos aqui. Vai chegando o horário do café. Hora de tomar aquele cafezinho ou aquele chazinho, né? Pra quem não toma café. Gostoso aí pra dar aquela animada no corpo. Pra gente aguentar firme aí essa tarde de segunda-feira, hein? E olha, Venda Nova do Imigrante vai realizar aí o primeiro seminário de educação a ser realizado aí no dia 19 de setembro. Ele é promovido pela Secretaria Municipal de Educação, será realizado no IFES, aqui no campus Venda Nova do Imigrante, de 7h30 da manhã às 12h30 e terá participação gratuita. A programação é aberta a profissionais da educação das redes municipal, estadual e particular, além também de representantes de outras instituições e membros da comunidade interessados aí nas discussões relacionadas ao ensino e também à aprendizagem. Para você ter uma ideia, aí, durante a manhã serão realizadas palestras, uma roda de conversa com especialistas e entre os assuntos que estarão em pauta aí estão a formação na carreira docente, alfabetização, defasagem de aprendizagem e também o papel do professor enquanto educador, né? Essa realização do seminário parte da experiência de formação continuada desenvolvida com os professores da rede municipal de ensino. Nessa edição, porém, a proposta é ampliar o debate e possibilitar a participação aí de diferentes

12h30, no IFES de Venda Nova do Imigrante. Inscrições são gratuitas e podem ser realizadas através aqui do link que você consegue acessar pela reportagem que está completa aí no site radiofmz.com.br. Acessa lá, fica por dentro da notícia e acessa o link aí para você fazer a sua inscrição e participar desse momento aí tão importante na educação aqui da nossa região. Sem mais delongas, vamos de música boa, vem chegando pra vocês, Sixpence None the Richer, Kiss Me. 107,1.

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4: Bom demais, agora 15:12 e nós estamos de volta aqui com Sintonia Total. Você ouviu agora há pouco Molecagem do Samba Sem Querer, Danilo e Davi Não Mexe Nas Minhas Gavetas, Coldplay Magic e Six Passing on the Richard Kiss Me. E olha, nós estamos aí quase chegando ao final aí do inverno. Temos aí apenas mais uma semana de inverno pela frente. Depois vem chegando aí a primavera. Temos previsão de El Niño, então vamos aproveitar essa trégua aí no calor, né? Essa semana deu uma esfriadinha aí, até colaborando aí, essa chuva colaborou um pouco para a queda na temperatura. Vamos aproveitar para fazer um caldinho, alguma coisa quentinha assim, uma comida confortável. Pra gente não perder o costume aí, né? E aproveitar esse resto de frio aí que a gente tem. Tem vários caldos aí que você pode fazer nessa época assim, mais fria, para tomar à noite aí, né? Para você usar como janta. Caldo verde, caldo de frango, caldo de mandioquinha, caldo de feijão. Próximo bloco eu volto para vocês com uma receitinha de caldo de mandioca que é muito fácil de fazer. E se você tiver aí uma raiz de mandioca dando sopa por aí, dá para você aproveitar e fazer um caldo bem gostoso. Vamos de mais música por aqui. Vem chegando para vocês Taylor Swift, Opalite. 7,1.

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1: 3:27.
4: 15:27. Estamos de volta aqui com Sintonia Total, fazendo a sua tarde aí mais feliz, essa tarde aí de segunda-feira, hoje dia 14 de setembro. Faltam 108 dias para acabar o ano de 2026. Estamos aí na última semana do inverno. E que tal você fazer um caldinho de mandioca aí pro jantar, pra você esquentar nesse friozinho, né? Porque essa chuvinha deu uma resfriada aí no clima. Se você sentiu vontade de fazer, anota aí, hein? Esse caldo aí dá pra 10 porções, dá pra bastante gente comer. São 2 quilos de mandioca amarela. 2 calabresas grandes picadas em quadradinhos. 2 pedaços grandes de bacon picados também em quadradinhos, né? Pra facilitar aí na hora de dourar. 3 dentes de alhos grandes, triturados ou picados, da forma que você preferir. 1 cebola grande também picada ou triturada. 3 tomates sem semente picados. Cebolinha a gosto. Você pode usar também aqueles, um pacotinho de tempero pronto. Tempero a gosto aí, da forma que você preferir. E a sugestão é também usar caldos de costela. Você vai fazer o cozimento da mandioca, né? Deixa ela cozinhar bem, pra facilitar e pra ficar macia na hora de você bater. Acrescenta aí no cozimento alguns tabletes, né, do caldo de costela. Enquanto isso, você vai dando uma pré-fritada na calabresa, no bacon, com um pouquinho de óleo ali, né? Quando você fritar bem esses itens, você junta na calabresa e no bacon a cebolinha e termina de fritar. Coloca o alho, coloca aí os temperos a gosto. Bate no liquidificador a mandioquinha já cozida junto com água, né? De preferência água do cozimento mesmo. Daí você junta a mistura, né, da mandioca já batida com a fritura aí no fogo baixo, sempre mantendo aí para não grudar no fundo da panela. Acrescenta tomate, cebolinha, cheiro verde, tempero a gosto, né? Acerta o sal e pronto. Simples, fácil, muito gostoso, muito nutritivo e ótimo aí para esquentar aquele friozinho. Vem agora chegando pra vocês aí, Raimundos, Um Lugar ao Sol. Aumenta o volume, vem ouvir esse musicão comigo.
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2: 3h42.
3: 15h42 aqui na Rádio FMZ, a Rádio da Família. Você ouviu na sequência aí Pearl Jam, Last Kiss, Ed Sheeran, Overpass, Graffiti e Raimundos, Um Lugar ao Sol. Bom demais, só musicão aqui pra vocês, hein? E olha, tem concursos aí em todo o estado, fora do estado também, pra você que está aí buscando por uma oportunidade. São pelo menos 20 mil vagas abertas em quase 200 concursos públicos e processos seletivos aí em todo o país. Tem vagas efetivas, temporárias, para profissionais de diversos níveis diferentes de escolaridade e salários aí bem altos, né? Tem concurso aí da Prefeitura de Anchieta, aqui no sul do Espírito Santo, lançou um edital aí com 64 vagas para professores e pedagogos efetivos. Inscrições abertas aí até o dia 21, aliás, a partir do dia 21 de setembro até o dia 7 de outubro. Santa Maria de Jetibá, também aqui na região serrana, concurso público aí com 50 vagas para guarda municipal. Inscrições podem ser feitas do dia às 16 horas do dia 14 de setembro, ou seja, iniciam hoje às 16 horas e vão até às 16 horas do dia 21 de outubro. Tem vagas também da Prefeitura de Vitória e contratação de professores em designação temporária para educação básica. Inscrições feitas aí no período de 16 a 27 de setembro. Conselho Regional de Farmácia aqui do Espírito Santo também está com vagas abertas. Prefeitura de Ibiraçu, Transpetro e muitas outras vagas aí. Fique atento aí se você está procurando por uma vaga, né? Se você está aí no mundo dos concursos, gostaria de tentar, não deixe de conferir aí, não, viu? As vagas que estão abertas. Reportagem completa em agazeta.com.br. Aproveitando esse climinha, né? Mais chuvoso, assim, mais nublado. A gente tá com alegria lá em cima. Vamos trazer também um pouquinho aí de calmaria. Essa música aí foi lançada pela Avril Lavigne quando ela era casada com o Chad Kroeger, que é vocalista da banda Nickelback. Ambos aí são muito talentosos, a música é linda, o casamento acabou, mas a parceria musical ficou, né? Vem conferir comigo.
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5: 3:53.
6: Bom demais, agora 15:53 aqui na Rádio FMZ. Você ouviu aí na sequência Robin Schulz em Ilse Headlights, Avril Lavigne em Fit Chad Kruger, Let Me Go. E agora atendendo aí aos pedidos dos nossos ouvintes, vou tocar uma bela música pra vocês. Em homenagem à minha querida amiga Idalina, Idalina lá do Cristo Rei. Sempre ligada aqui com a gente, né? No Sintonia Total. Sempre ligada aqui na Rádio FMZ. Obrigada pelo carinho, querida Idalina. Diz ela que o negócio lá tá frio. Ela é lá do Cristo Rei Domingos Martins. A segunda-feira começou aí chuvosa. Mas calma que vai melhorar, Idalina. Vai melhorar. A gente toma um cafezinho, né? Pra poder ir esquentando. Ouve uma boa música e assim o tempo vai passando depressa. E a tarde também, né? Minha amiga, vou deixar essa aí em sua homenagem, hein? Vem chegando pra vocês, Planta e Raiz, com participação de Tati Portela, linda!
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1: Bom demais, agora são 15 horas e 57 minutos aqui na Rádio FMZ e nós vamos ficando por aqui com sintonia.

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4: Olá, muito boa tarde. Agora são 4:06. Chegando no seu rádio, nosso programão Bom Demais dessa segunda-feira, dia 14 de setembro. A partir de agora até às 7, estamos juntos com o melhor da música sertaneja e informação no seu rádio. Para você, meu amigo, para você, minha amiga, ligados aqui na Rádio da Família, Rádio FMZ. Estamos juntos até às 7. Com muita moda boa no seu rádio. Você participa do nosso programa através do nosso telefone, que é o 35463068, para você mandar seu alô, mandar seu recado. Também pode enviar aí a sua mensagem de texto, seu WhatsApp, no 28 999 283068. FMZ Sertaneja, música e informação no seu rádio.
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0: Luan Pereira e Edson Hudson, pra você, né, VMZ, caco de gente. Léo Foguete também rolou, deixe Zé Neto e Cristiano, cadeira cativa. 4 horas mais 30 minutos, você em sintonia com a Rádio da Família, Rádio FMZ e o nosso programão Bom Demais FMZ Sertaneja. 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
2: 4:32.
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6: Bora de moda bonita com Israel e Rodolfo, Bença Pai, Bença Mãe. 4:33.

Ei, Maria Cecília Rodolfo, aqui na 107,1. Só falta dizer não, moda boa aqui na 107,1. Agora são 4h42. Você ligado aqui na Rádio da Família, Rádio FMZ. Bora que bora. Até às 7 estamos juntos com a FMZ Sertaneja, música e informação no seu rádio. 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Bom demais da conta, você ligado aqui na Rádio da Família, Rádio FMZ, e o nosso programão Bom Demais FMZ Sertaneja. As melhores músicas sertanejas é aqui na 107,1, agora tem sucesso com Henrique Juliano. Devia ser proibido.

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2: 4h48.
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Ei, bom demais da conta, Luan Santana de Javu, agora são 4h57. 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Agora, 4h58 é o nosso programão FMZ Sertaneja. Bruno e Marrone.

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3: Simbora com FMZ Sertaneja, agora são 5 horas e 3 minutos. Gustavo Lima.

0: Bom demais da conta, agora 5 horas e 11 minutos. Você em sintonia com a 107,1 Rádio FMZ, a Rádio da Família. Estamos juntos até às 7 com a FMZ Sertaneja. Aqui para você, meu amigo, minha amiga, ligados na 107,1. 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Farms Vila Betânia, onde sua saúde e bem-estar são prioridade número 1. 5 horas e 12 minutos. Bora de moda boa. Moda boa é com Jades e Jadson. Respeitos, caipira.
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2: 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Simbora com FMZ Sertaneja, 5:17, César Menotti, Fabiana e Ana Castela.

essa aqui. Todo mundo sabe essa. Ela tem um jeito lindo de olhar nos olhos, me despertando sonhos.

0: Fiduma e Jeca cortando as BR. Agora são 5 horas e 30 minutos. Você em sintonia com a Rádio da Família, Rádio FMZ. E o nosso programão FMZ Sertaneja aqui pela Rádio da Família. 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Vamos agora para um rápido intervalo. Já já tem mais moda boa no seu rádio.
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5: Utilize veículo apenas quando necessário. Os carros são responsáveis pela liberação de uma grande quantidade de poluentes na atmosfera. Sendo assim, restringir seu uso é importante. Se o local de destino é próximo, por que não ir a pé? É importante lembrar que as pessoas que possuem carro devem sempre realizar a manutenção do veículo para evitar que mais poluentes sejam liberados.
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7: 5h32.
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0: Simbora com FMZ Sertaneja, Bruno Barreto, Latini, DJ Ari SL.

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2: Muito bem, agora que horas, meu companheiro de trabalho?
3: 5h48.
2: 5h48, tá na hora aí da cotação do café.
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2: Cotação do café para você, meu amigo produtor rural, para você, meu amigo cafeicultor ligado aqui na FMZ. O mercado café dessa segunda-feira, abrindo a semana em alta. O Arábica bebida dura foi para 1.513, subiu R$18. O Bebida Rio também subiu, foi para 1.210, teve alta aí de R$20. E o Conilon, R$948, teve alta aí de R$16. É o mercado do café, segundo o Centro do Comércio do Café de Vitória. O Arábica Bebida Dura, 1.513, o Bebida Rio, 1.210 e o Conilon, R$948. Agora,
3: 5h49.
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2: 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Bora de sucesso do Eduardo Costa, Imagina Eu.

0: aí, Jorge Matheus. Ranking, agora são 5h58. Vamos para um rápido intervalo. Na sequência, chegando é a hora da Ave Maria. E eu volto já já com a segunda parte do FMZ Sertaneja. Continue ligado.
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1: 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E a hora certa,
2: 6 horas.
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nosso Pai nos ama. Por isso, mais uma vez, meditando e cantando, quem ama, canta. E quem canta, reza duas vezes.

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3: Muito bem, agora 6 horas e 10 minutos. Estamos de volta com o nosso programão Bom Demais FMZ Sertaneja, aqui pela Rádio da Família, Rádio FMZ. Até às 7 tem muita moda boa no seu rádio. Vamos nessa? Vamos nessa. FMZ Sertaneja, tá chegando Jacó e Jacozinho. Degrau da Fama pedido seu Domelcino Vieira, lá do bairro Santo Antônio da Serra. Ô, Domelcino.

moda bonita, ô Lourenço Lourival, meu reino encantado. Agora são 6 horas e 17 minutos. É o nosso programão bom demais. Música.

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Agora são 6h18, João Carreira e Capataz.

Boa demais! Na voz do Jorge Mateus aqui na 107,1. Te cuida, coração, e também tem nada a ver. Duas em uma, né? Agora são 6h25. 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Chegando moda boa na voz do Michel Teló.

0: Obrigado.
1: Se for passar em Goiânia, moda boa aí do trio Parada Dura, agora 6h33. 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Bora matar a saudade agora da voz do Marcos Ibelucci, cantando essa aí, Agenda Rabiscada.

0: Marcos e Belucci, bom demais da conta. Agora, cadê meu companheiro de trabalho? Diz a hora.
1: 6h39.
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1: 6h39.
0: 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Agora, 6h40, Israel Rodolfo.

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5: 6:43.
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0: Eita, Gustavo Lima, Luiz Fonse, vagabundo, 6h47. 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
0: 6h48, bora que bora, Marília Mendonça.

0: Ô, Henrique Juliano, a última saudade. Agora são 6 horas e 53 minutos. Você ligado aqui na Rádio da Família, Rádio FMZ, e o nosso programão Bom Demais. Atenção aí, foram encontrados documentos de Brás Cipriano de Souza, próximo à loja Purina, em Venda Nova. Se você tiver o contato aí do Brás, ou conhece ele, fala pra ele que os documentos dele foram encontrados e se encontra aqui na Rádio FMZ.
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0: Logo mais às 8 da noite tem o Hits da Noite ditando a sua noite aqui na Rádio da Família, Rádio FMZ. Tenham todos uma ótima noite de segunda, uma ótima semana e até amanhã, se Deus quiser. Valeu, galera. Tchau, tchau.
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2: 7 horas.
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4: Em Brasília, 19 horas.
3: 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As notícias do governo federal que movimentaram o país no dia de hoje.
5: Olá, boa noite.
4: Boa noite para você que nos acompanha em todo o país.
5: Segunda-feira, 14 de setembro de 2026.
4: E vamos aos destaques do dia.
5: Programa de renovação de frota inclui motoristas de transporte escolar e de carga.
4: Agora é lei, medida que já atende mototaxistas, taxistas e caminhoneiros. Graziele Bezerra.
6: O programa oferece financiamentos mais acessíveis de veículos utilizados em atividades remuneradas, como transportes de passageiros e entregas.
5: SUS começa a oferecer vacina Pneumo 20 para quem tem mais de 85 anos.
4: Imunizante amplia proteção contra bactérias, contra bactéria apontada como a causa mais comum de infecções respiratórias em todas as faixas etárias. Thaísa Vitória.
7: Segundo o Ministério da Saúde, a estimativa é de que mais de 2 milhões e 300 mil pessoas façam parte do público-alvo em todo o país.
5: Mais segurança na hora de voar.
4: Já estão valendo regras mais rigorosas contra passageiros indisciplinados. Gabriela Noronha.
8: As medidas vão da orientação à multa e, nos casos mais sérios, à suspensão de voar.
5: E na apresentação, Luciana Vasconcelos e Nazi Brum.
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5: Financiamento de carros e motos para quem usa esses veículos como instrumento de trabalho.
4: Uma lei sancionada hoje garante a continuidade de programa de renovação de frota e inclui também veículos de transporte escolar.
6: Com a sanção da lei, o Move Brasil terá continuidade e passa a se tornar uma política permanente. O programa oferece financiamentos mais acessíveis de veículos utilizados em atividades remuneradas, como transportes de passageiros e entregas. Agora, além de mototaxistas, taxistas e caminhoneiros, motoristas de transporte escolar também vão poder renovar suas frotas, com taxas de juros mais baixas. As regras para essa categoria ainda serão regulamentadas. O ministro da Secretaria-Geral da Presidência da República, Guilherme Boulos, comentou que o programa também permite a aquisição de carros elétricos.
9: O carro elétrico é um desejo dos taxistas, dos motoristas, porque, para além do ganho ambiental, o carro elétrico tem um custo operacional muito menor do que a gasolina ou a álcool. E o Move Brasil também priorizou carros elétricos ou híbridos para que pudessem ser utilizados por essas categorias que trabalham a partir do seu carro.
6: Pelo Move Brasil é possível comprar automóveis novos, movidos a etanol, flex, elétricos ou híbridos, de até R$ 200 mil e parcelar em até 84 vezes. No caso das motos, o prazo para pagamento é de 48 meses. Os juros do Move Brasil são de 12,6 ao ano para homens e 11,5 para mulheres. O ministro do Planejamento e Orçamento, Bruno Moretti, explica como funciona o pagamento das parcelas.
10: Na prática, é um sistema de amortização que garante que a prestação começa menor para caber no bolso da trabalhadora e do trabalhador e, ao longo do tempo, na medida em que o trabalhador aumente sua renda, aumente sua produtividade, o valor sobe, mas ele, na partida, começa menor para garantir que o trabalhador possa acessar.
6: Até agora, mais de 48 mil carros e 19 mil motos foram financiados pelo Move Brasil. Para aderir, os motoristas precisam estar cadastrados nas plataformas de transporte ou de entregas há pelo menos 6 meses e ter realizado ao menos 100 corridas nesse período. No caso dos taxistas, é preciso ainda estar com licenças e registros ativos e com regularidade fiscal. Mais informações pelo gov.br/movebrasil. Reportagem Graziele Bezerra.
5: Segurança nos aeroportos e no ar. A Agência Nacional de Aviação Civil, a ANAC.

0: que começa a aplicar novas regras para passageiros que tenham comportamentos que comprometam a proteção ou a ordem durante viagens de avião.
1: A resolução número 800 busca estabelecer procedimentos mais claros para situações de indisciplina e reforçar a segurança durante o transporte aéreo.
0: Para nos ajudar a entender o que muda a bordo nos aeroportos, vamos conversar com a repórter Gabriela Noronha. Boa noite, Gabriela. Então, Gabriela, a resolução foi assinada hoje, foi em março, e começa a valer hoje. E o que, que muda na vida do passageiro e quem trabalha no aeroporto?
2: Olha, muitas mudanças agora com a resolução, viu, Luciana? Boa noite, Nazi, uma boa noite a todos que nos ouvem na Voz do Brasil. Então, vamos começar a explicar. Essa resolução número 800, ela busca estabelecer procedimentos mais claros para situações de indisciplina e reforçar a segurança durante o transporte aéreo. Além disso, essa resolução, ela vai listar uma série de comportamentos proibidos e também regulamento tratamento e providências necessárias a serem dispensadas ao passageiro, né? Essa medida entra em vigor a partir desta segunda-feira e vale tanto para passageiros no interior das aeronaves em voos domésticos nacionais, quanto para conexões em voos internacionais, respeitando as legislações aplicáveis e as exceções previstas em lei. A grande novidade é que agora existe um critério muito claro dividindo as infrações por gravidade. O passageiro que arrumar confusão leve, ou seja, como ignorar os comissários ou usar o celular na hora errada, recebe aí advertências e multas menores. Já quem fumar a bordo, por exemplo, ou ameaçar funcionários, cometer agressões ou importunação sexual, entra na faixa de faltas graves e gravíssimas. E nesses casos, ele pode até ser banido de voar.
1: Agora, Gabriela, o que a tripulação pode fazer no momento dessa confusão dentro do avião?
2: Nazi, a resolução dá total respaldo legal para que os comissários e o comandante ajam rapidamente. A companhia aérea pode agir para controlar a situação de indisciplina. E dependendo do que estiver acontecendo, a equipe pode orientar ou advertir o passageiro, realizar a contenção física temporária dessa pessoa indisciplinada, usando lacres ou algemas de contenção do próprio kit da aeronave e também solicitar o apoio da Polícia Federal. O piloto também tem autoridade para realizar um pouso forçado no aeroporto mais próximo para expulsar o infrator. Dados divulgados pela ANAC mostram que o número de passageiros indisciplinados no Brasil aumentou quase 70% em um ano. De janeiro a setembro de 2026, já foram 800 casos. Destes, 154 foram gravíssimos. E olha, de acordo com o ministro de Portos e Aeroportos do Brasil, Tomé Franca, o objetivo da resolução aprovada em março deste ano é garantir a segurança e o bem-estar de todos os usuários e trabalhadores do transporte aéreo. Vamos ouvir.
3: Então, proteger quem viaja, a tripulação, proteger também quem trabalha em solo é o foco, né, dessa resolução, a proteção do passageiro. Então, e dos tripulantes, dos trabalhadores. Então, esse é o foco da resolução. A resolução não tem um foco de punir, a resolução tem um foco de proteger, de trazer segurança para o transporte aéreo brasileiro.
0: Gabriela, como você disse mais cedo agora, em alguns casos o passageiro fica impedido de voar. Isso porque foi criada uma lista de banimento chamada no-fly list. Você pode explicar como ela vai funcionar aqui no Brasil?
2: Luciana, essa é uma das principais inovações aí da norma. A no-fly list é uma lista de restrição de voos. Então, os passageiros que cometerem infrações classificadas como gravíssimas poderão ser proibidos de voar em qualquer companhia aérea comercial do Brasil por um período aí que varia de 6 a 12 meses, vai depender da infração. E os sistemas das empresas serão interligados para bloquear a compra de passagens, o check-in e o embarque aí do CPF penal.
1: Agora, Gabriela, existe algum direito de defesa desse passageiro que for incluído nessa lista?
2: Sim, a aplicação do banimento temporário de voar é feita inicialmente pela própria companhia aérea onde ocorreu o incidente. No entanto, a empresa é obrigada a notificar formalmente o passageiro, garantindo a ele o direito à ampla defesa e ao contraditório dentro de um processo administrativo regulamentar. O diretor-presidente da ANAC, Thiago Feinstein, explica que a empresa deve comunicar também a infração do passageiro à agência dentro de um prazo que varia conforme a gravidade, e as infrações gravíssimas, por exemplo, precisam ser informadas imediatamente. O diretor-presidente também destaca que a resolução prevê punições para as empresas que negarem essa defesa aí do passageiro. Vamos ouvir.
4: Se a companhia aérea não der o amplo direito de defesa para o passageiro, a companhia aérea também será punida pela ANAC. Haverá uma decisão de primeira instância, o passageiro pode recorrer, uma decisão de segunda instância, e a ANAC estará sempre monitorando todos esses passos. E sempre também de ouvidos abertos, para que os passageiros também possam nos procurar para dar segurança e amplo direito de defesa do passageiro.
0: Gabriela, em relação ao passageiro, quais são as penalidades previstas para quem passa do limite?
2: Agora vamos para a parte que pesa no bolso, né? E as multas administrativas começam aí em R$500 para infrações leves, mas podem chegar a R$17.500 em casos graves ou gravíssimos. E vale lembrar que esse valor, Luciana, é apenas a multa administrativa da RANAC. A companhia aérea ainda pode processar o passageiro na justiça comum para cobrar os custos de um pouso forçado, por exemplo, e o passageiro ainda pode responder criminalmente na Polícia Federal. E olha só, quem estiver interessado em saber mais detalhes sobre essas novas regras, a resolução está disponível na página da ABAR, no endereço pareceexagero.com.br.
1: Muito bom, obrigado, Gabriela, pelas informações ao vivo aqui no estúdio da Voz do Brasil.
0: O setor cultural representa cerca de 3% do Produto Interno Bruto brasileiro, índice que representa a riqueza do país.
1: E para dar voz a todos, artistas, produtores, agentes culturais, pesquisadores e outros integrantes da área podem participar da eleição do Conselho Nacional de Política Cultural.
0: Quem conversou com a Mariana Jungmann sobre o assunto foi a secretária da Circulação Federativa e Comitês de Cultura do Ministério da Cultura, Roberta Martins. Vamos ouvir.
5: Secretária Roberta Martins, bem-vinda à Voz do Brasil, um prazer ter a senhora conosco aqui.
6: Obrigada, adoro esse programa.
5: Vamos então falar do Conselho Nacional de Política Cultural, começar falando o que, que é esse órgão, em que ele atua. A senhora pode dar exemplos práticos para a gente dessa atuação?
6: Todas as políticas sociais têm conselhos para acompanhar a política pública junto do Poder Executivo, do governo, como a gente fala. Então, um conselho, e no nosso caso, o Conselho Nacional de Política Cultural, o Conselho Nacional que acompanha as políticas nacionais que são construídas pelo governo federal, junto com essa representação da sociedade civil, que juntos criam, acompanham, fiscalizam e deliberam coisas importantes da vida da política pública de cultura no Brasil.
5: E para a gente ter essa participação da sociedade, a gente tem eleições, então inscrições estão abertas. Então, eu queria que a senhora falasse também para a gente quem é que pode participar das eleições para esse conselho, quem é que pode se inscrever tanto para ser conselheiro quanto para votar no conselho, porque isso também está aberto,
6: isso,
5: né?
6: Isso. Isso que é o mais legal. A gente conseguiu esse ano fazer um processo totalmente online e, além dele ser online, um processo simplificado. Para você ser eleitor, você se credencia para votar na área da sua atuação. Se você é do teatro, você se credencia para votar nos conselheiros do teatro. Para você votar na música, você se credencia no lugar, lá na nossa plataforma, que vai votar nos candidatos a conselheiros nacionais da música. Para isso, você, para ser eleitor, tem que comprovar um ano de atuação. Se você atua na área, no setor, você tem um portfólio, você tem um currículo, todo mundo tem um currículo.
5: Uhum. E aí você... Quem é do setor cultural, então, sempre tem seu portfólio ali.
6: Maravilhosos, né? A produção cultural brasileira é tão intensa, então a gente tem muita gente para participar desse processo. A pessoa vai lá, comprova um ano para ser eleitor. E para ser eleito, tem que ter um pouco mais de bagagem. Então, a gente está pedindo 3 anos de comprovação de atuação do setor. Esse processo tem sido super rico, porque a gente simplificou a forma das pessoas entrarem neste lugar, que é pensar políticas públicas junto com o governo.
5: Muito bem. O processo eleitoral também, ele está garantindo aí diversidade, a representatividade no conselho, que é uma coisa muito importante, né? quais são as regras, né, para essa diversidade? Por que que é tão importante garantir, assim, que não tenha um grupo muito homogêneo, vamos dizer assim?
6: Porque a sociedade brasileira é isso, essa diversidade maravilhosa. Então, a gente pensou em alguns condicionantes. O primeiro deles é que a gente tivesse pessoas de todas as regiões, do norte, do sul, do leste, do oeste. Ou seja, a gente precisa que as pessoas do Brasil inteiro estejam, não apenas das macro-regiões, mas pensar em chegar em representações dos interiores. Isso para nós é importante, então esse é o primeiro condicionante. E depois a gente pensou nos povos, os povos indígenas. A gente precisa valorizar a cultura indígena do Brasil. Ela está ligada não apenas à relação com a natureza, mas com a produção cultural, com este lugar que a gente tem tão especial. Então temos cotas para pessoas indígenas, nós também temos cotas para pessoas negras. Parte da fonte da beleza e da diversidade cultural brasileira reside na cultura negra, então é importante que a gente tenha pessoas que são ligadas a esses processos da produção da cultura negra também. E a gente está ousando em duas questões. Uma delas é que ter no mínimo uma pessoa de cada colegiado nacional, que eu já vou explicar o que é, com deficiência. Nós precisamos trazer as pessoas com deficiência para esse universo da participação política. Essas pessoas precisam ser vistas na sua integralidade. Isso é uma ousadia nossa, que vai exigir também aprendizado por parte do governo. E a segunda ousadia é ter paridade. A política precisa enxergar as mulheres como lá sentadinhas à mesa e orientando a política. Então, a paridade de mulheres no conselho, a gente está buscando e vai conquistar.
5: Agora, existe aí um edital, né, que já está disponível com todas as regras, e tem até um tutorial também para quem quiser participar como eleitor ou se candidatar, também entender melhor como fazer isso. Onde é que as pessoas podem acessar esses documentos?
6: Graças a Deus, a gente tem muitos recursos tecnológicos. A eleição é toda eletrônica e a gente tem um portal incrível chamado Vota Cultura, onde tem recursos de acessibilidade para ampla e plena, linguagem simplificada, a letrinha está grande e a gente precisa que a pessoa esteja no GovBR, o que é um aprendizado também para o brasileiro. Todas as coisas agora oficiais, elas estão lá no GovBR, a gente precisa dominar. Então, entrou no GovBR, se inscreveu, mandou lá, fez o upload, que é subir a documentação, você já pode estar apto para votar ou para ser votado. E aí você escolhe, você pensa, está na sua hora de contribuir com o povo brasileiro e ser conselheiro junto com a gente? Pensa nisso, gente, e vem somar com a gente também.
5: Então, só para a gente concluir, vamos dar o serviço. Até quando vão as inscrições?
6: Molezinha. 22 de setembro, a gente está com as inscrições até dia 22 de setembro. E anota aí, é no portal do Vota Cultura. Vota Cultura. .cultura.gov.br votacultura.cultura.gov.br. É molezinha, vem com a gente participar, porque quanto mais a gente participa, mais a gente democratiza esse Brasil e é nos conselhos que a gente precisa fortalecer também para poder fazer valer a voz do povo.
5: Muito bem, nós conversamos com Roberta Martins, secretária de Articulação Federativa e Comitês de Cultura do Ministério da Cultura. Muito obrigada, Roberta, pela
6: obrigada a vocês e vem com a gente. Vota Cultura no Conselho Nacional de Política Cultural.
1: É na despedida de uma pessoa que outras podem ser salvas.
0: A doação de órgãos no Brasil depende da autorização de familiares.
1: Por isso, este mês, Setembro Verde é para lembrar sobre esse desejo. Converse com a sua família sobre a intenção de ser um doador.
7: No Brasil, cerca de 49 mil pessoas estão na fila aguardando a doação de um órgão para continuar vivendo. Dados do Ministério da Saúde apontam que cerca de 45 mil esperam por um rim. O publicitário Leandro Cavalcante fazia parte dessa fila. Ele esperou durante quase 2 anos fazendo hemodiálise para receber um rim e fala da gratidão de voltar voltar a ter uma vida normal.
8: Tudo tem continuidade. Então, é pensar que aquele fim daquela vida, ela pode perpetuar ou continuar em outra vida.
7: Segundo o Ministério da Saúde, o Brasil tem o maior programa público de transplante de órgão do mundo. Quase 90% dos transplantes são feitos pelo Sistema Único de Saúde, o SUS. E um único doador falecido pode salvar mais de 8 vidas e também beneficiar outras pessoas com a doação de tecidos. O nefrologista Giuseppe Gatto fala sobre quem pode ser um doador.
9: Nós temos dois tipos de doação. Nós temos doador vivo e o doador falecido. O doador vivo, que é a família até quarto grau, seja avô, tio, primo, o primo de primeiro grau, né? Irmão, pai. E nós temos o doador falecido. O nosso doador falecido é aquele que teve uma morte muito específica, que é a morte encefálica, onde o cérebro morreu, ele não funciona mais, mas todos os outros órgãos estão funcionando.
7: Leandro Cavalcante fala de um presente recebido de alguém que ele não conheceu.
10: Seja doador, a única coisa que você deixa por aqui são as coisas boas que você fez e a intensidade que você deixou as coisas para as outras pessoas.
7: No Brasil, a manifestação da vontade de doar em vida é importante, mas autorização para doação após a morte depende da família. Por isso, conversar com familiares é fundamental, como alerta o nefrologista Giuseppe Gatto.
9: A nossa legislação, ela define que quem escolhe se você vai doar ou não é a sua família, não é você. Então é muito importante que a gente manifeste à nossa família o interesse de ser doador.
7: O Dia Nacional de Doação de Órgãos, celebrado em 27 de setembro, foi criado para conscientizar a população sobre a importância de conversar com a família sobre a vontade de ser doador. Reportagem Cleide Lopes.
0: No Brasil, a cada grupo de 100 mil idosos acima de 80 anos, quase 3 mil foram internados por pneumonia só no ano passado, de acordo com dados do Ministério da Saúde.
1: Agora, idosos com 85 anos ou mais contam com uma nova proteção pelo SUS.
0: É a vacina Pneumo20, que já está disponível nos postos de saúde de todo o país.
1: O imunizante reduz risco de internações e de quadros graves nas idades mais avançadas, quando as infecções respiratórias costumam ser mais agressivas.
2: Nova vacina para idosos está disponível no Sistema Único de Saúde para pessoas com 85 anos ou mais. A vacina pneumocócica 20 valente conjugada, conhecida como Pneumo 20, protege contra a doença e formas graves, como pneumonia e meningite. Segundo o Ministério da Saúde, a estimativa é de que mais de 2 milhões e 300 mil pessoas façam parte do público-alvo em todo o país. A distribuição das doses começou neste mês de setembro. O envio das próximas doses vai considerar critérios como o número de pessoas que podem ser vacinadas, a média mensal de aplicações e os estoques disponíveis. Para receber o imunizante, é necessário apresentar documento que comprove a idade, sem necessidade de prescrição médica. A indicação da Pneumo 20 varia de acordo com o histórico de vacinação contra a doença. Para mais informações, acesse gov.br/saúde. Thaísa Vitória para a Voz do Brasil.
0: E essa agora vai para quem gosta de ler.
1: A plataforma Mac Livros mantém um acervo digital 100% gratuito, que reúne mais de 25 mil títulos organizados em 26 categorias temáticas.
0: A divisão permite explorar acervos específicos, como clássicos, juvenis, biografias e poesia.
11: Clássicos da literatura, best-sellers e lançamentos do mercado editorial. A Biblioteca Digital do Brasil, conhecida como Mac Livros, reúne um catálogo variado com mais de 25 mil títulos gratuitos. E a organização do acervo é feita para agradar diferentes perfis de leitores, como explica a diretora de apoio à gestão educacional da Secretaria de Educação Básica do MEC, Anita Stefani.
12: O Mac Livros tem mais de 25 categorias, então atende uma diversidade enorme de gostos. Você pode ter biografias, aventura, clássicos, obras infanto-juvenil, poesia, contos, enfim, tudo que você precisar está no Mac Livros.
11: Somando mais de 450 mil horas de leitura, o que equivale a 51 anos, a plataforma registra forte engajamento. Entre os destaques dos mais procurados está Torto Arado, de Itamar Vieira Júnior. A diretora Anita Stefani faz uma sugestão de leitura.
12: Olha, eu acho que o que eu mais gostei de ler foi o Vegetariana, que tá super em voga, né? Porque ganhou, inclusive, prêmios e tal. E ele tá disponível no Mac Livros. Mas é também interessante ver e um tipo de literatura que eu não conhecia tanto, que é a literatura de quadrinhos. E que tem alguns exemplares disponíveis e que é interessante ler pelo Mac Livros.
11: Para saber como usar e outros detalhes sobre o Mac Livros, acesse agora mesmo gov.br/Mac. Reportagem Gilberto Evangelista.
1: E essas são as notícias do governo federal.
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13: Fique agora com as notícias do Poder Judiciário e do Congresso Nacional. Uma boa noite.
1: Boa noite, até amanhã.
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16: STF vai decidir se crise humanitária pode dispensar visto para reunião familiar no Brasil.
17: Para o STJ, famílias acolhedoras mantêm guarda provisória de crianças, mesmo após saírem do programa.
18: Governo federal vai apurar falhas da Uber e da 99 no atendimento a idosos e pessoas com deficiência.
17: Boa noite, eu sou o Arthur Filho.
18: E eu sou Walter Lima.
17: Supremo Tribunal Federal vai decidir se situações de crise humanitária podem justificar a dispensa de visto para permitir a reunião familiar de estrangeiros no Brasil.
18: O julgamento, ainda sem data definida, vai orientar os limites da atuação do Poder Judiciário em situações nas quais exigências migratórias entram em conflito com direitos fundamentais, especialmente o direito à convivência familiar em contextos de crise humanitária. Fernanda Porto.
19: O caso envolve um cidadão do Haiti que vive no Brasil e pediu autorização para que a esposa e a filha pudessem entrar no país sem a apresentação do visto. O pedido foi negado pelo Tribunal Regional Federal da 4ª Região. No recurso apresentado ao Supremo, o Ministério Público Federal argumentou que o direito à reunião familiar deve ser preservado, especialmente quando dificuldades administrativas impedem, na prática, que o estrangeiro consiga solicitar o visto. Em sessão plenária virtual, o STF reconheceu por unanimidade a repercussão geral da questão. Isso significa que a decisão será tomada no julgamento do mérito, que deverá orientar casos semelhantes em todo o país.
17: Famílias acolhedoras que saíram do programa público de acolhimento podem continuar com guarda provisória de crianças.
18: Essa decisão é do STJ ao manter crianças com três famílias acolhedoras na cidade mineira de Itapeva. Fátima Uchoa.
20: Os ministros consideraram os vínculos socioafetivos ao longo de mais de 2 anos de convivência entre as crianças e as famílias acolhedoras. Segundo a relatora no STJ, ministra Nancy Andrighi, as medidas de proteção previstas no Estatuto da Criança e do Adolescente e no Sistema Nacional de Adoção e Acolhimento visam a atender o superior interesse da criança e do adolescente. E o juiz não pode basear a transferência para abrigos públicos sem haver riscos para as crianças. A guarda provisória com as famílias acolhedoras vale até o julgamento da ação que pode retirar o poder familiar dos pais biológicos.
17: Começou hoje a Semana Nacional da Execução Trabalhista.
18: Durante 5 dias, os tribunais regionais do trabalho vão concentrar esforços para garantir o pagamento de direitos reconhecidos pela Justiça. Repórter Nídia Rios.
21: Já pensou ganhar uma ação trabalhista e não receber o valor devido? É justamente para evitar situações como essa que a Justiça do Trabalho promove todos os anos a Semana Nacional da Execução Trabalhista. A 16ª edição da campanha será realizada entre os dias 14 e 18 deste mês, em todos os 24 tribunais regionais do trabalho do país. Quem tem uma ação trabalhista nessa fase pode procurar a vara do trabalho da sua região ou entrar em contato com um advogado que acompanha o caso.
17: Governo vai apurar falhas da Uber e da 99 no atendimento a idosos e pessoas com deficiência.
3: A medida atende a uma recomendação feita pelo Ministério Público Federal. Vanessa Pereira.
4: A Secretaria Nacional do Consumidor, a Senacom, acatou a recomendação e vai apurar casos de cancelamento de viagens motivados pela idade avançada do passageiro ou pela presença de equipamentos assistivos, como cadeira de rodas, bengalas, muletas e cães-guia. A secretaria, que integra o Ministério da Justiça e Segurança Pública, já notificou as empresas Uber e 99 para que esclareçam quais medidas adotam quando há recusa de transporte nesses casos. A recomendação do MPF também foi encaminhada às duas empresas, que ainda não informaram quais providências pretendem tomar.
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17: A você, uma boa noite.
3: E até amanhã.
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23: Eu sou Paula Groba.
24: E eu sou Humberto Pinheiro.
23: E estes são os destaques de hoje do Jornal do Senado, que começa agora.
24: Projeto de Lei Orçamentária 2027 chega ao Congresso com reajustes travados pelo arcabouço fiscal e regra de ouro.
23: Regulação das redes sociais divide especialistas em audiência no Senado.
24: Um terço dos alunos do ensino médio já apostou em bets, segundo pesquisa.
23: Boa noite.
24: Boa noite.
23: As bets já fazem parte da rotina de muitos jovens brasileiros. Uma pesquisa da Frente Parlamentar Mista da Educação revelou que um terço dos estudantes do ensino médio já apostou em jogos online.
24: Diante desse cenário, um projeto do Senado quer diminuir o apelo das apostas e reforçar a proteção de quem está mais vulnerável a esse tipo de jogo. Repórter Raíssa Abreu.
25: Uma pesquisa da Frente Parlamentar Mista da Educação, em parceria com o Instituto Equidade.info, mostrou que 9,5% dos estudantes brasileiros de 11 anos já fizeram apostas online. A proporção aumenta com a idade. E entre os alunos do ensino médio, um a cada três estudantes já teve experiência com bets. Foram ouvidos, entre agosto e setembro, 1.912 estudantes de 191 escolas públicas e privadas no país. Para diminuir o apelo das plataformas de apostas online proibidas para menores de 18 anos, especialmente junto aos grupos mais vulneráveis, a Comissão de Ciência e Tecnologia do Senado acaba de dar parecer favorável a um projeto que amplia as restrições à publicidade e ao patrocínio das bets. A proposta foi apresentada pela senadora Damaris Alves, do Republicanos do Distrito Federal, e por outros seis senadores que fazem parte da Frente Parlamentar Mista da Saúde Mental.
26: É um projeto construído a várias mãos. Eu só tenho a honra de ser a primeira signatária, mas foi construído com especialista, com a participação de parlamentares, Câmara e Senado, um corpo técnico extraordinário, e a gente está preocupado realmente com essa questão da saúde mental por causa do vício dos jogos de apostas.
25: O objetivo do projeto é limitar o que chama de publicidade predatória, aquela focada no sofrimento humano. Para isso, propõe restringir a propaganda de bets em rádios, TVs, uniformes esportivos, redes sociais, eventos culturais, plataformas de streaming e campanhas com influenciadores digitais. De acordo com informações do Ministério da Saúde, os atendimentos na rede pública relacionados a jogos e apostas cresceram 140% entre 2018 2018 e 2025. Em julho, diante do aumento dos casos de endividamento e até de suicídio associados aos jogos, o Ministério da Fazenda determinou que a publicidade das apostas viesse acompanhada de advertência sobre os riscos envolvidos, a exemplo do que acontece com a propaganda de cigarros e bebidas. A proposta deve ser votada no plenário.
23: O projeto de lei orçamentária de 2027, que chegou ao Congresso, prevê o preenchimento de mais de 48 mil cargos vagos e a criação de 4.704 novas vagas no setor público federal.
24: Mas o ritmo dessas nomeações e a realização de novos concursos terão que respeitar as travas do arcabouço fiscal, que limitam o crescimento real das despesas com pessoal a, no máximo, 0,6% ao ano. Os detalhes na reportagem de Douglas Castilho.
2: A proposta orçamentária atual reserva ao todo 3,84 bilhões para a criação e o preenchimento de cargos públicos em 2027. No entanto, pelas regras fiscais em vigor, chamadas de arcabouço fiscal, o crescimento real do gasto com servidores de cada poder não pode passar de 0,6% acima da inflação ao ano, quando as contas estiverem no vermelho. Além desse mecanismo, o consultor de orçamento do Senado Federal, Sérgio Machado, explicou que a autorização não gera obrigação de contratar.
5: É uma autorização legislativa e orçamentária para a realização de determinadas despesas com o pessoal. Ele não se confunde com dotação orçamentária e muito menos representa uma despesa de execução obrigatória.
2: O projeto de orçamento já prevê gastos acima do permitido em quase 53 bilhões de reais com despesas de salários e aposentadorias. Isso exigiria a aprovação de um projeto de lei de crédito suplementar para cumprir outro limite fiscal, a chamada regra de ouro, norma constitucional que impede a dívida do Estado para pagar esse tipo de gasto.
23: O país já tem pelo menos 36 casos de sarampo confirmados, com maior concentração em São Paulo. No Amazonas, parte dos casos tem origem no Peru, que enfrenta um surto da doença.
24: No Senado, a preocupação com o desenvolvimento de vacinas de importância estratégica para o país levou à criação de uma subcomissão. As informações com o repórter Pedro Pincer.
6: Depois de 36 semanas avaliadas, São Paulo totalizou 32 ocorrências, sendo duas infecções novas na semana mais recente. Simultaneamente, o Amazonas confirmou 3 casos importados do Peru na cidade de Tabatinga. O quadro acende um alerta para a vigilância epidemiológica, especialmente em áreas de fronteira, em meio a surtos da doença em outros países das Américas. Mas desde 2024, o Brasil é considerado pela Organização Pan-Americana de Saúde um território livre de sarampo, como ressaltou o senador Marcelo Castro, do MDB do Piauí, ex-ministro da Saúde.
7: Enquanto notamos aumento alarmante de casos de sarampo em outras partes do mundo, no Brasil, reforçamos a vigilância e promovemos ampla cobertura vacinal visando prevenir surtos e garantir a proteção para todos. Infelizmente, não podemos deixar de mencionar o período sombrio que vivemos recentemente, quando o negacionismo em relação às vacinas permitiu que doenças antes eliminadas, como o sarampo, voltasse a ser um problema.
6: A Comissão de Ciência e Tecnologia aprovou em agosto a criação de uma subcomissão permanente para acompanhar o desenvolvimento científico e tecnológico de vacinas de interesse nacional. O colegiado deverá acompanhar pesquisas, projetos estratégicos, financiamento e produção de vacinas, além de promover o diálogo entre pesquisadores, empresas, órgãos públicos e agências de fomento. Hoje, a vacina contra o sarampo faz parte do calendário nacional de vacinação do SUS para pessoas de 12 meses a 59 anos. Quando há circulação do vírus, porém, o Ministério da Saúde recomenda ainda a aplicação da chamada dose zero em bebês a partir de 6 meses.
23: E os limites para a regulação das redes sociais sem restringir a liberdade de expressão foi tema de discussão em uma audiência pública do Conselho de Comunicação Social do Congresso.
24: Especialistas divergiram sobre a necessidade de regras mais rígidas para combater abusos e o risco de restrições restrições excessivas. A reportagem é de Yasmin Rodrigues.
0: Até onde regular as redes sociais sem transformar a moderação de conteúdo em censura? Essa foi uma das principais questões levantadas durante a audiência pública do Conselho de Comunicação Social do Congresso. Um dos problemas apontados durante a audiência foi a falta de transparência das próprias plataformas. A diretora do Internet Lab, Fernanda Campanucci, afirmou que as regras utilizadas pelas empresas são genéricas e devem ser mais transparentes.
8: Transparência real sobre os critérios de moderação. Só vai funcionar se tiver essa transparência real. Na prática, os termos das plataformas são genéricos demais. Como ela regula o seu espaço, as regras que ela define. Isso deixa um limbo, tanto para o usuário quanto para o moderador.
0: A audiência também discutiu o que se espera de uma eventual regulação. A presidente do Conselho, Patrícia Blanco, destacou que as contribuições apresentadas durante o debate podem ajudar o Congresso na construção dessas regras.
9: Que esses registros, essas contribuições possam ajudá-los na hora da decisão, para que a gente tenha um ambiente digital, que a gente consiga, de fato, excluir as questões relacionadas a discurso de ódio, à intolerância, à desinformação.
0: Mas a criação de novas restrições também recebeu críticas. Para o diretor do Instituto Civis, Jamil Assis, o Congresso precisa ter cautela antes de estabelecer novas regras para as plataformas.
10: A gente está legislando em um assunto que ainda a gente mede e avalia muito mal, muito novo. É imprudente empilhar restrições sobre o objeto que a gente ainda não sabe medir de maneira adequada.
0: O desafio colocado no debate é encontrar um modelo de regulação capaz de estabelecer parâmetros para a atuação das empresas sem retirar dos usuários o direito à informação e à manifestação.
24: Com edição de Paulo Agrova e trabalhos técnicos de Eliseu Caires, o Jornal do Senado fica por aqui. Acompanhe agora as notícias da Câmara dos Deputados. Boa noite.
23: Boa noite e até amanhã.
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12: Projeto proíbe propaganda sexual em eventos com crianças e adolescentes.
13: Avança a proposta que amplia políticas de acessibilidade no ensino superior.
12: Deputados analisam sugestões que regulamentam plataformas de conteúdo.
27: Boa noite. Continuamos hoje com o projeto de gravação de edições do jornal Câmara dos Deputados em emissoras da Rede Câmara de Rádio. Este programa está produzido diretamente da cidade de Parauapebas, com a participação do colega Francesco Costa, da Rádio Câmara de Parauapebas. Eu sou Márcio Aquilissardi, bem-vindo, Francesco.
28: Boa noite, Márcio. Obrigado, Márcio. Uma honra profissional participar da apresentação desta edição do jornal Câmara dos Deputados, dentro da Voz do Brasil. Vamos agora às notícias da Câmara dos Deputados. Eli Borges, do Republicanos, do Tocantins, celebra a retirada de pauta do projeto que trata liberdade democrática e religiosa nas plataformas digitais. Segundo o deputado, a proposta poderia restringir a liberdade de expressão.
29: Esse PL 2630 de 2020, ele faria um ataque muito forte nas plataformas digitais, que a partir disto, as plataformas não poderiam fazer determinadas divulgações. Por exemplo, a sociedade não poderia questionar ministros do Supremo, não poderiam questionar o presidente da República, porque as plataformas serão vigiadas num colegiado que viriam de setores do governo.
27: Eli Borges observa ainda que a proposta comprometia a liberdade religiosa, que considera um direito fundamental. O deputado destaca que a mobilização da bancada evangélica foi fundamental para a retirada do projeto de pauta.
28: Maurício Neves, do PP de São Paulo, quer proibir órgãos públicos e empresas de contratar ou patrocinar serviços de pornografia com recursos próprios ou dinheiro proveniente de repasses governamentais. O texto veta ainda parcerias e incentivos públicos para plataformas de conteúdo adulto.
27: Maurício Neves explica que o projeto impede o uso de verbas institucionais para financiar conteúdos sexualmente explícitos. O texto prevê ainda multas, perda de benefícios fiscais e impedimento de contratar com o poder público para empresas que descumprirem as regras.
11: Meio ambiente.
28: Silvio Costa, filho do Republicanos de Pernambuco, apoia a criação de uma CPI para investigar, apurar casos de crueldade contra animais. A ideia é investigar também o uso de plataformas digitais para divulgar ou incentivar esse tipo de crime.
27: A comissão deve ainda identificar possíveis grupos organizados, avaliar falhas na apuração desses crimes e discutir medidas para fortalecer a proteção aos animais. Segundo Silvio Costa Filho, o objetivo é combater a violência, sem tratar da regulamentação da liberdade de expressão nas redes sociais.
1: Segurança Pública.
28: Sargento Faú, do PL do Paraná, é autor do projeto de lei que permite à polícia e ao Ministério Público acessar o monitoramento de presos com tornozeleira eletrônica. De acordo com o deputado, o objetivo é agilizar investigações e evitar a prática de novos crimes.
3: Para te dar um exemplo, um crime acontece, um homicídio acontece em determinado local. Para saber se uma pessoa que é suspeita passou por ali ou não, e essa pessoa usa tornozeleira eletrônica, é preciso de uma ordem judicial. Isso pode atrasar, em muitas horas, a obtenção dessa informação. O meu projeto permite que policiais e o Ministério Público, ali mesmo, já tenham dados junto ao centro de monitorização para poder saber se aquele criminoso passou ali.
27: Na opinião de Sargento Faúro, o projeto facilita o trabalho policial ao permitir consultas mais rápidas sobre a localização e os trajetos registrados pelas tornozeleiras. O projeto foi aprovado pela Câmara e agora tramita no Senado, onde o deputado articula apoio para a votação do texto.
28: Dal Barreto, do União da Bahia, defende a aprovação de projetos que impõem novas restrições a condenados por crimes sexuais contra crianças e adolescentes. O texto prevê áreas de afastamento para impedir a aproximação das vítimas e de locais frequentados por menores.
27: Dal Barreto afirma que o principal objetivo é reduzir o risco de novos crimes após a saída da prisão. A proposta proíbe o contato digital com menores de 14 anos e o exercício de atividades profissionais voltadas a jovens dessa faixa etária.
1: Justiça.
28: Avança na Câmara. Projeto que proíbe propagandas com apelo sexual em eventos de livre acesso a crianças e adolescentes. A repórter é Silvia Munhato.
4: A Comissão do Esporte da Câmara dos Deputados aprovou proposta que proíbe a exibição de propagandas com apelo sexual, erotização ou conteúdo sexualmente explícito em eventos esportivos ou recreativos de livre acesso ao público. A regra também vale para as transmissões desses eventos. O texto foi aprovado na versão sugerida pela relatora, deputada Helena Lima, do PSD de Roraima, para um projeto de 2003 e outros 91 projetos analisados em conjunto. Enquanto o texto original proibia anúncios com apelo sexual em todos os meios de comunicação, a relatora limitou a medida aos ambientes esportivos e recreativos. Para ela, a medida protege o público vulnerável sem criar regras que prejudiquem a liberdade de expressão.
14: Criança tem que viver a infância, adolescente precisa ser protegido em sua fase de desenvolvimento. Quando esse conteúdo aparece em estádio, em evento e na TV ou na internet, ele chega a milhões de pessoas, inclusive a menores de idade. Então ela ajuda a proteger os pais e responsáveis. E ela também cobra a responsabilidade de quem anuncia, de quem organiza e também quem transmite esses eventos.
4: Pela legislação atual, programas de TV e espetáculos precisam exibir a classificação indicativa por idade, mas as peças publicitárias não passam por classificação. Pela medida, o descumprimento da regra será considerado publicidade abusiva. Com isso, as empresas infratoras sofrerão as punições administrativas e civis que já existem na legislação de proteção do consumidor e de crianças e adolescentes. O projeto que proíbe a exibição de propagandas com apelo sexual em ambientes de livre acesso ao público será analisado pelas comissões de comunicação e de Constituição e Justiça. Em seguida, será apreciado pelo plenário. Da Rádio Câmara de Brasília, Silvia Munhato.
1: Trabalho.
27: Mauro Benevides Filho, do União do Ceará, apoia a proposta de emenda à Constituição que reduz de 44 para 36 horas semanais a jornada de referência para o piso da enfermagem. Segundo o deputado, a mudança aumenta a complementação paga porque o cálculo passa a considerar uma jornada menor.
16: Qual é o benefício? O valor remuneratório de complementação financeira que eles recebem hoje sobre 44 horas, vamos dizer, R$ 700, R$ 800, com a redução para 36 horas, esse benefício vai aumentar para 1.200, 1.300. Ou seja, é um impacto direto na remuneração, vai estimular mais ainda a enfermagem brasileira, a todo um acompanhamento da enfermagem comigo aqui na Câmara dos Deputados, aqui no Congresso Nacional. E eu, portanto, apresentei a emenda constitucional 127, que encontrou 10,6 bilhões de reais para pagar o piso da enfermagem em todo o território brasileiro.
28: Mauro Benevides Filho relata que a proposta previa inicialmente uma jornada de 30 horas, mas foi ajustada para 36 horas para reduzir o impacto financeiro. A mudança já foi aprovada pela Comissão de Constituição e Justiça do Senado e aguarda a inclusão na pauta de votações do plenário.
1: Economia.
27: Jefferson Campos, do PL de São Paulo, pede a votação da proposta que reformula a cobrança do IPVA e impõe teto de gastos para órgãos públicos. O texto limita a alíquota do IPVA a no máximo 1% do valor venal do automóvel e passa a calcular o imposto com base no peso do veículo.
28: A proposta também estabelece limites orçamentários para despesas com publicidade institucional e fixa um teto para os gastos do Poder Legislativo e dos Tribunais de Contas. Segundo Jefferson Campos, a medida busca garantir maior responsabilidade fiscal na administração pública.
27: Paulo Litro, do União do Paraná, defende o projeto que aumenta de 81 mil para 130 mil reais o limite de faturamento do microempreendedor individual. A mudança permite que pequenos empreendedores ampliem a receita sem perder o enquadramento como MEI.
28: A proposta, que tem o apoio de Paulo Litro, também amplia de 1 para 2 o número de empregados que podem ser contratados pelo microempreendedor. Cada funcionário deverá receber um salário mínimo ou piso salarial da categoria profissional.
27: Beto Preto, do PSD do Paraná, quer extinguir o conselho que hoje analisa recursos de empresas e contribuintes contra cobranças de impostos federais. Ele explica que esses casos passariam a ser julgados diretamente pela Justiça Federal, inclusive os processos que já estão em andamento.
28: Para Beto Preto, a mudança reduz a morosidade, aumenta a segurança jurídica e evita a duplicidade de julgamentos entre as esfera administrativa e judicial. O deputado acredita que a proposta preserva o contraditório, a ampla defesa e o devido processo legal dos contribuintes.
1: Agricultura.
27: Tião Medeiros, do PP do Paraná, apoia o projeto que garante indenização a produtores rurais por perdas de produtos perecíveis causadas por interrupções no fornecimento de energia elétrica. A proposta obriga as concessionárias a analisar o pedido de ressarcimento em até 30 dias.
28: Tião Medeiros argumenta que apagões e oscilações na rede provocam prejuízos recorrentes no campo, com perda de leite, peixes, vacinas e alimentos refrigerados. Segundo ele, a medida reforça a responsabilidade das distribuidoras e incentiva um serviço mais eficiente nas áreas rurais.
1: Ciência e tecnologia.
27: Altineu Cortes, do PL do Rio de Janeiro, sugere a criação de uma frente parlamentar em defesa do programa espacial brasileiro. De acordo com o deputado, o objetivo é impulsionar projetos voltados ao fortalecimento do setor espacial e da inovação tecnológica no país.
28: Altineu Cortes acredita que o colegiado pode contribuir com a estabilidade orçamentária para as ações da Agência Espacial Brasileira. Para ele, o desenvolvimento de áreas como telecomunicações e monitoramento climático reforça a soberania nacional.
1: Esporte.
27: Vinícius Gurgel, do PL do Amapá, destaca a aprovação na Câmara de projeto que cria o regime especial de tributação para associações desportivas, sem fins lucrativos. O texto enviado ao Senado estabelece cobrança unificada de tributos com alíquota de 5% sobre a receita bruta.
28: Vinícius Gurgel ressalta que a medida estimula o financiamento de modalidades olímpicas e paralímpicas. As entidades que investiram continuamente em pelo menos 6 modalidades poderão abater parte desses gastos nos tributos devidos.
1: Educação.
27: Alice Portugal, do PCdoB da Bahia, comemora a aprovação na Câmara de projeto que proíbe cursos de graduação à distância na área da saúde e de educação física. A deputada considera que a formação desses profissionais exige atividades práticas e contato direto com pacientes e equipamentos.
5: É possível formar um contador, até um licenciado para ensinar nas diversas regiões longínquas desse país à distância, contanto que sejam cursos com controle, com aulas semipresenciais. sociais, com monitoria. Mas em saúde é algo difícil, porque como ensinar a um enfermeiro como aplicar um injetável no quadrante superior do glúteo esquerdo à distância? Como saber sem tocar para o aprendizado? As tecnologias em saúde são extremamente dinâmicas e complexas, e é preciso que o estudante tenha contato direto com a evolução dessas tecnologias.
28: Alice Portugal avalia que a mudança contribui para melhorar a qualificação dos profissionais que atendem a população. Ela alerta que o alto número de matrículas à distância em cursos que exigem laboratórios e contato com tecnologias pode comprometer a formação dos profissionais.
1: Comissões.
27: Aprovada na Comissão de Educação da Câmara, prevê a divulgação de dados sobre estudantes com deficiência no ensino superior. A ideia é aperfeiçoar as políticas públicas de inclusão e acessibilidade. A repórter Mônica Tati tem os detalhes.
2: Proposta aprovada pela Comissão de Educação da Câmara dos Deputados quer melhorar informações sobre estudantes com deficiência no ensino superior. O projeto determina a coleta e a divulgação sistemática de dados sobre o acesso, a permanência, a conclusão e a evasão de pessoas com deficiência nas universidades. O relator na Comissão de Educação, o deputado Ismael, do PL de Santa Catarina, destacou que o INEP, o Instituto Nacional de Estudos e Pesquisas Educacionais Anísio Teixeira, já realiza o levantamento dessas informações, mas falta uma sistematização específica para esses dados.
15: Na sinopse estatística da educação superior, anualmente publicada pelo INEP, já se encontra informações sobre o número de matrículas em curso de graduação das pessoas com deficiência por sexo e tipo de deficiência em cada município brasileiro. Não há, contudo, especificação por instituição de educação superior ou o cálculo de indicadores de permanência, conclusão e evasão, embora nos questionários do referido censo sejam coletados dados por aluno, curso e instituição que permitam esse detalhamento.
2: O deputado Ismael ressalta que a abrangência dos dados do censo é ainda maior do que a prevista no projeto original, pois inclui todas as instituições de educação superior, públicas e privadas, e não apenas as universidades federais e estaduais. No entanto, falta a organização desses dados para auxiliar na criação de políticas inclusivas. O deputado propôs que não seja criada uma nova lei, mas que as obrigações da União na divulgação dos dados referentes ao ensino superior sejam incluídas no capítulo do Estatuto da Pessoa com Deficiência, que trata do direito à educação. As informações divulgadas deverão subsidiar o planejamento, a implementação, o monitoramento e a avaliação de políticas públicas governamentais voltadas para a inclusão e acessibilidade. A proposta, que dispõe sobre a coleta e a divulgação de dados de pessoas com deficiência no ensino superior, ainda será analisada pelas Comissões de Defesa dos Direitos das Pessoas com Deficiência e de Constituição e Justiça. Se for aprovada, segue para a apreciação do Senado. Da Rádio Câmara de Brasília, Mônica Tati.
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1: Direitos Humanos.
28: Cássio Favacho, do MDB do Amapá, apresentou o projeto que obriga companhias aéreas a conceder desconto mínimo de 80% na passagem de quem precisa viajar por motivo de morte de um familiar. A tarifa humanitária vale para deslocamentos destinados a velório ou sepultamento.
27: A proposta de Acácio Favacho também assegura a remarcação sem multa, crédito ou reembolso integral quando o falecimento ocorrer antes da viagem. O parlamentar afirma que as medidas diminuem as barreiras enfrentadas pelo passageiro durante o período de luto.
1: Saúde.
28: Projeto de Kleber Verde, do MDB do Maranhão, assegura aos pacientes e seus responsáveis o acesso integral a informações sobre medicações administradas na rede de saúde pública e privada. A proposta exige o detalhamento de dados como lote, dosagem, validade e nome do profissional responsável.
27: De acordo com Kleber Verde, casos de urgência e UTI deverão contar com a presença de ao menos 2 profissionais de enfermagem para aplicação de medicamentos. Na visão dele, a medida busca evitar fraudes, erros e tragédias no ambiente hospitalar.
28: Eunício Oliveira, do MDB do Ceará, apoia o trabalho da Frente Parlamentar em defesa da Política Nacional de Plantas Medicinais e Fitoterápicos. O deputado informa que o objetivo do colegiado é incentivar pesquisas.
27: A iniciativa também visa apoiar a produção e ampliar o uso de plantas medicinais e fitoterápicos na saúde pública. No entendimento de Eunício Oliveira, a Frente Parlamentar contribui para o aproveitamento sustentável da biodiversidade brasileira e para o fomento à agricultura familiar.
28: Termina agora esta edição especial do Jornal Câmara dos Deputados, produzida e apresentada pela Rádio Câmara de Brasília, em parceria com a Rádio Câmara de Parauapebas, integrante da Rede Câmara de Rádio.
27: Eu agradeço ao Francesco e a toda a equipe da Câmara de Vereadores de Parauapebas pelo excelente trabalho conjunto.
28: Obrigado à Câmara dos Deputados por esta oportunidade. Esse programa teve trabalhos técnicos de Everson Grani e apresentação de Márcio Aquilissade e Francesco Costa. Boa noite.
27: Muito boa noite. O Jornal Câmara dos Deputados volta amanhã. Você fica agora. Um minuto do TCU.
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7: O Tribunal de Contas da União monitorou 67 universidades federais para verificar medidas de prevenção e combate ao assédio moral e sexual. A auditoria mostrou avanços em relação à auditoria anterior feita pelo TCU. O número de instituições que tinham alguma política formal sobre o tema passou de 41 para 56. 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Apenas 17 das 67 universidades monitoradas cumpriram todas as determinações do TCU. Faltam ainda estruturas adequadas para acolher vítimas, apurar denúncias e capacitar servidores e estudantes. O tribunal deu 180 dias para que as universidades avancem no cumprimento das medidas. Um novo monitoramento será feito depois desse prazo. Saiba mais em tcu.gov.